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6: Alô, gauchada, como é que é? Quarta-feira, hora de começar o nosso programa diário de todos os dias, o Galpão Farrapo já chegando a partir de agora com a sua comitiva. Índio Velho, tapado de pó, Índio Velho, buenas pra ti. Aonde tu estiveres, buenas, grato por mais um dia, mais encostado, né? Com a boa marca do Rio Grande do Sul. De casa, no sinal eletrônico do Pampa, avisa lá, tio Chico, e a comitiva já tá no ar contigo para mais um programa vidente. Já sabe, as colhudinhas do Rio Grande do Sul. Aqui, na melhor programação vivente. É, te conto, Patrício Velho, para começar bem nossa programação desta quarta-feira com Serranos, é a maneira velha da guarda.
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0: Fala, Indiada Macanuda, tá por aqui? Alô, Cascavel, Paraná, CTG, Lanceiros do Ponte Verde. Alô, Abagualados, grato pelo costado. E Buenas, também bem-vindos. A boa marca do Rio Grande do Sul. As coiudas do Rio Grande que todos os dias faz a radiola bufar. Como esta do Walter Moraes, tá aí, ó. Sorta a garganta, índio, velho.
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Chave vem evento show, crogineteada e marcação, tá por aqui, vai nesse tranco, bagual. Alô, dona Zaura, seu Narcélio, buenas, rádio ligado, conosco por aqui no programa Galpão Farrapo. A indiada tá ligada também com o vaneiraço que sorta o verbo agora, é a vaneira gauchura.

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7: Gauchada amiga, vamos seguindo aqui com o nosso programa Galpão Farrapo. Então, tá vendo, Dona Mércia, Dominique, Dona Ivana, seu Elson, olha aqui, ó. A Indiada Macanuda sempre com a radiola ligada, lá na terra onde o quero canta mais forte, Buenas. Tomás Machado, é o X.

Jair Tomás Machado e o Giro Velho por aqui no nosso programa. Aproveitando também para mandar mais chasque, sim, vou mandar. Aqui, ó, para dona Joselina, seu Isaac com a radiola ligada e também aproveitando para dona Daliana. Diz que não perde uma programação baguala. Vovó, então tá bueno, tia. Temperado, a gaitaço, arrasta, bota na bandeira, Giro Velho.

0: desse jeito, guri. Tchê, cacareco, campeiro no mais, compadre velho. Oi, galete. Alô, alô, também, seu Celestino, como é que tu tá, vovô? Buenas, Marinela, a dona Bela, seu Ilídio tá aqui, né? Os vovô na companhia da nossa programação, tchê, né? Gatinho tá ligado, é?
1: Eita,
0: tá bom, tchê. Aqui tá no tranco ele, tchê Fandango e o Monarca.

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cristais, gaúcho velho, Buenas, Paraná, Rio Grande do Sul, Santa Catarina. A Indiada Macanuda, que sempre tá com a radiola ligada, nos prestigiando aqui na nossa programação do Galpão Farrapo. É bom por demais. Então, grato a todo Tauro e Prenda, que sempre está juntito conosco por aqui, né? Aonde tu estiveres, como eu digo, Buenas, Rio Grande Velho, é bom por demais. Deixa eu aproveitar para mandar um chasca aqui ao Andrei, tá sempre juntito conosco, Buenas, grato, aproveitando lá seu Carmo Amorim, como é que tu tá, Chiro, velho? E ele já manda por aqui aqueles recados, né? Olha aqui, vivente, que você tem toda a capacidade de ser tão incrível quanto as pessoas que lhe inspiram. Acredita em você, ótimo dia. É isso aí, seu Amorim, falou e disse, vivente, Buenas, che. Então dá bueno, juntito conosco por aqui na nossa programação Baguala do Rio Grande, seguindo no tranco Bagual e Galponeiro, é o Sul Tchê que vem aí, e o Cândido.

aí da Rajola, em Jandamacanuda, sou Tchê Cambicho, missioneiro boa por demais, né? Vou aproveitar para mandar um chasque também aqui, ó. Alô, Dona Isolda, seu Dárcio, como é que temo? Tá bom por demais, é? Então tá bueno, grato pelo costado, juntito conosco por aqui, São Gaúcho. Almas peleadoras vivem.

0: chega o gaio santo chão. Alô, locutor, toca um gauchão. Tá grudadito na radiola. E também no mate pra cevar um bom mate campeiro. É desse jeito, cheiro velho grato pelo costado. É ou não é? Aproveitando para mandar um chasque lá pras bandas de São Leopoldo, Rio Grande do Sul. Alô, abagualados do CTG Tupambaé, como é que é, buenas? Alô, Centro de Tradições Gaúchas, por quê?
1: Esse é o galpão,
0: pá! Esse é o galpão, pá! Te conto, Patrício, é o samponaço e o gronco, gaúcho.

0: É, sanfonaço fechando mais um bloco por aqui. Ronco Gaúcho tocando.
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Gauchada galponeira de coração e de tradição, aqui é a nossa programação baguala. Alô, seu Denilson, como é que tu tá, cheiro velho? Aproveitando o seu Décio, né? A dona Rúbia também já aproveitando para mandar aquele chasque junto conosco por aqui na programação baguala do Rio Grande. Tchê. Vamos seguindo. É o nosso programa que abre mais uma marca baguala, exaltando o meu Rio Cão. Aí a gente sabe, né? Dá valor. A minha grande gaiteiro. É. Rodrigo Fernandes já tá chegando, tchê.

é Rodrigo Fernandes, está aí, ó, exaltando o meu rincão. É desse jeito, valorizando o nosso Pampa, né? É ou não é, vovó Milena? Buenas, alô, seu Emílio, também juntito conosco, grato. Grupo Reponte de Rodeios e Cambichos.

gente, é assim, ó, Grupo Rebenk é Rincão do Espinilho. Ui, a largadita, é ou não é, tchê? Então tá, dona Cássia, seu Rick com a radiola ligada, como é que é? Buenas, tá bem juntito conosco, vamos nesse tranco, né? Lá no vento minuano, grato pelo costado, enteada macanuda, junto conosco na programação. E como está o seu dia, vivente, hein? Como é que tá lida, tá na pegada? Então, buenas pra ti, grato pelo costado. Grupo Rebenk tá chegando por aqui no tranco, aliás, perdão, é o que momento nativo já vem por aí, ó. Assim, começo de suruco, tchê.

0: Cultura Divo, fechando mais um bloco. Começo de Surum.
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Vivente, hoje é quarta-feira, grato pelo costado pra ti, Vivente, com a radiola ligada. Buena, seu Geraldo, dona Silvia, a bênção, grato no costado por aqui. Portal Fandangueiro tá chegando, é Fandango na querência.

0: tá o Fandangueiro, Fandango na Querência por aqui em Jadamacanuda. Alô, Praia Grande, é Santa Catarina, buenas apagualados lá do Centro de Tradições Gaúchas, porteira do Faxinal. É. Aqui diariamente, ó, quando chega, já sabe, no sinal eletrônico do Pampa, a radiola vai bufando, a bicharada vai chegando e a boa marca do Rio Grande vai tocando na radiola. É, grato. E aliás, essa é especial de primeira que vem por aí.
1: Me
0: digo, sim, Patrício Velho, lá do palco do céu. É porca véia vivente. Lembranças. É um dos hinos do Rio Grande.
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0: aqui no nosso programa Pialo Campeiro, chasque de domador, tá aí, ó, surdinha das patas, né, tchê? Ui, galete. Então, tá bueno pra mandar chasque também, aproveitando aqui seu Décio. Quem mais aqui? Dona Leriana, Dona Ária. Alô, Dona Isonda, seu Dárcio, como é que tu tá, vivo? Tá buena, seu. A Dona Leontina também diz que tá sempre com a radiola ligada, bem como também aqui a Dona Milena, já tô sabendo também,
1: é,
0: tá por
1: pois
0: aí.
1: É, né? É, é isso mesmo. Galete.
0: Um quebra-costela de 3 fraturas. É, 3 fraturas. Ai. Aperta. Ai. Buenas, gauchada amiga, grato pelo costado. Aqui no nosso Tranco Bagual e Galponeiro já tá chegando os Tauras. É o bailão do Cafundó. Falou bailão, Injada. Ah, demorou, mas saiu. Tá aí, os Tauras, viventes.

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5: E já se foi o nosso break comercial, então vamos seguindo. Tio Chico, é contigo de novo. Vamos lá nesse tranco, não tem problema não, né, tchê? Alô, tio Vitor, como é que tu tá? Dona Marília, aquele quebra-costela também. Os filhos do Rio Grande, lembranças do nosso...

para matar saudade, né? Tia, os filhos do Rio Grande por aqui, lembranças do nosso amor. Aproveitando para mandar um chasque lá para as bandas também de Cachoeira do Sul, buenas, né? A indiada do CTG, José Bonifácio, fica no canto da gente. Buenas, gauchada amiga. Alô, gauchada, Cachoeira do Sul, é cepa rio-grandense, tia, por aqui na comitiva do tio Chico. Indiada do Centro de Tradições Gaúchas, José Bonifácio. Os quatro gaudérios para bailar vaneira. Abre a gaita, gaita.

0: E fechando assim com Os Fagundes, outro Tropeiro Velho no Tranco Bagual, mais um pouquinho de saudade, de nostalgia, só pra voltar no tempo e recordar, tchê, é ou não é? Seu Lauro, dona Caroline, também estão com a radiola ligada. Delmar, dona Letícia, seu Jamiro, aproveito aqui, ó, dona Nazaré, seu Cristiano, também estão juntito conosco, é, um O de Casa do Rio Grande, o de Casa. Netos do Velho, vem por aí, ó. É Bueno por demais.
1: E delegaita, Netos do Velho, porque isso é Bueno por demais.

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gauchada, vamos seguindo contigo aqui no nosso programa hoje. Estamos aí nessa quarta-feira mandando chasque para esse povarão, né? Seu Juno, dona Tamires também aqui juntinho conosco. É Marcas do Rio Grande, a maneira é gás.

marcas do Rio Grande, Vivente Banner e Garra, tocando por aqui. Alô, Cunha Porã, Santa Catarina. Alô, abagualados do CTG Pouso do Tropeiro. Estamos aqui, ó. Juntito conosco no programa Marca Fandangueira.

0: marca de galpão vivente parrancheiro por quantia? É. Lá para as bandas de Cunha Porã, CTG Pouso do Tropeiro, nosso quebra-costela. Também aqui pro seu Brailo e também Granacia. Micael.
1: Pois é.
0: Zacarias, é Dona Cláudia, quem mais aqui? A Margarete, seu Léo, a Liane, seu Martins também. Tão juntito conosco no Tranco Bagual e Galponeiro Grato pelo costado de mais um dia, né? Bom, em Jaramacanuda, por hoje era só. Fechando o nosso programa dessa quarta-feira, vou deixar tu na companhia, sabe de quem? Do Marcelo do Tietchan.
1: Me é. Digas.
0: Vem aí chegando com a gaita da Berenice e Tietchan. É. O Maragaita da Berenice. Ô, Lali, bom, por demais saudade. Machado e Marcelo do Tietchan. Reverência a ela. Um dos grandes nomes também da música regionalista do Rio Grande do Sul. Sim, senhor. E deve ser respeitada. Berenice Azambuja é tranco fandangueiro, é pampa do Rio Grande, tchê. Buenas, Indiana!
2: 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Se alguém tiver informação...

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5: 88.

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1: Muito bem, hoje é quarta-feira, dia 17 de junho de 2026. Você bem informado a partir de agora, entrando no ar, o Repórter Brasil, com as informações bem atualizadas para você.
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1: No âmbito legislativo e jurídico, o Supremo Tribunal Federal, STF, inicia julgamentos cruciais que podem redefinir as responsabilidades solidárias de grupos econômicos e casos de corrupção. A análise foca no uso da lei anticorrupção para punir empresas que operam sobre a mesma holding, o que gera grande preocupação no setor corporativo. Simultaneamente, a Procuradoria-Geral da República, PGR, manteve a decisão de rejeitar o acordo de delegação premiada de um importante bloqueio, alegando falta de provas inéditas. Outro ponto de atenção em Brasília é o avanço da investigação sobre irregularidades financeiras em grandes instituições, com a Polícia Federal realizando novas diligências. O cenário político também é agitado pela pré-campanha para 2026, com senadores articulando palanques regionais e alianças estratégicas.
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3: Em Alagoas, uma organização criminosa deu um prejuízo de mais de 49 milhões de reais aos cofres estaduais por prática de sonegação fiscal, fraude tributária e lavagem de bens. As empresas atuavam no setor de engarrafamento e distribuição de água mineral. O Ministério Público de Alagoas deflagrou, na manhã desta segunda-feira, uma operação para desarticular esse esquema. A operação, realizada em conjunto com a Polícia Civil, cumpriu 15 mandados de busca e apreensão. Os alvos foram 6 pessoas físicas e 9 pessoas jurídicas. Investigadas. Também foram bloqueados bens móveis, imóveis e ativos financeiros para assegurar o ressarcimento dos prejuízos. A empresa, considerada o núcleo do grupo, acumula débitos de ICMS já inscritos em certidões de dívida ativa, que somam mais de 9 milhões de reais. Além disso, existe uma dívida administrativa estimada em cerca de 40 milhões de reais. Segundo o promotor de justiça Ciro Blatter, o esquema era operacionalizado pelas 9 empresas.

0: de março podem ser vendidos e usados normalmente. A informação é da Anvisa, a Agência Nacional de Vigilância Sanitária, que atualizou a situação dos produtos da empresa depois da suspensão determinada em maio. A medida, naquele momento, atingiu detergentes, desinfetantes e lava-roupas da marca, produzidos pela Química Amparo Limitada. Os lotes eram de numeração final 1. A Anvisa identificou na fábrica, na época, irregularidades sanitárias com risco de contaminação, especialmente para pessoas com imunidade baixa e idosos. Segundo a agência, a liberação dos detergentes e desinfetantes desta segunda vem depois que a IP apresentou testes satisfatórios para esses produtos fabricados a partir de 1º de março. Entretanto, os produzidos antes dessa data continuam suspensos. O embargo está mantido para os lava-roupas líquidos fabricados antes de 1º de abril, com a política de troca ou reembolso da IP para os lotes de final 1. Os produzidos depois de 1º de abril estão liberados. De acordo com a empresa, nesta segunda, foram apresentados à Anvisa os resultados dos laudos para todos os lotes de final 1, produzidos em janeiro e fevereiro de 2026. A expectativa da IP é que esses produtos também sejam liberados após análise da agência.
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2: Em um mês de operações, o programa Brasil contra o Crime Organizado apreendeu 82 toneladas e meia de drogas, 356 armas e mais de 20 mil munições e prendeu quase 8 mil pessoas em todo o país. Este é o balanço do programa lançado em 12 de maio pelo governo federal e coordenado pelo Ministério da Justiça. Foram mobilizados quase 10 mil profissionais de segurança pública em 11 operações simultâneas nas 27 unidades da federação. O investimento foi de R$31.400.000. O impacto financeiro sobre o crime organizado foi estimado em R$1.600.000. As forças de segurança apreenderam 523 milhões em bens, bloquearam 22 milhões em ativos financeiros e aplicaram 10 milhões em multas. As operações com maior prejuízo às facções foram a Renoi, a Fronteiras e a Divisas. Nos presídios, a prioridade foi cortar a comunicação das lideranças criminosas com o mundo externo. A 11ª fase da Operação Mute apreendeu 680 celulares em 124 unidades prisionais, com quase 4 mil celas vistoriadas. Até o fim de 2026, o governo prevê uma operação nacional e duas regionais por mês no sistema penitenciário. Na Amazônia e nas regiões de fronteira, a Força Nacional atuou em 81 frentes em 13 estados e no Distrito Federal. Foram mais de 34 mil abordagens a pessoas e 20 mil a veículos. O programa também investiu em capacitação. 474 profissionais foram qualificados em áreas como comparação balística, papiloscopia e cadeia de custódia. Segundo o Ministério da Justiça, os números do primeiro mês mostram a atuação integrada das forças de segurança em todo o país, com a retirada de drogas, armas e recursos financeiros das organizações criminosas.
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2: O presidente Lula assinou nesta segunda-feira uma medida provisória que libera mais de R$337 milhões para o combate a incêndios florestais em todo o país. Os recursos serão divididos entre dois órgãos ambientais. O IBAMA receberá R$194 milhões, sendo R$149 milhões para a prevenção e combate a queimadas em uma área de 148 mil quilômetros quadrados e mais R$45 milhões para fiscalização ambiental. O ICMBio, responsável pelas unidades de conservação federais, ficará com R$143.400.000 para atuar em parques nacionais, reservas biológicas e florestas nacionais. A medida cumpre determinações do Supremo Tribunal Federal, que tem cobrado da União providências concretas contra o avanço dos incêndios e do desmatamento no país. A MP entra em vigor imediatamente, mas precisa ser analisada pelo Congresso Nacional em até

0: 120 dias. Caso seja aprovada por deputados e senadores, vira lei e garante os recursos ao governo pelo restante do ano.
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0: A Procuradoria-Geral da República rejeitou nesta segunda-feira a segunda proposta de delação premiada do banqueiro Daniel Vorcaro, investigado por crimes financeiros na Operação Compliance Zero. O despacho do Procurador-Geral Paulo Gonê segue o entendimento da Polícia Federal, que já havia recusado o acordo na semana passada. A decisão já foi comunicada ao ministro relator no Supremo Tribunal Federal, André Mendonça. Os investigadores consideraram que o dono do Banco Master não trouxe informações novas ou provas robustas, limitando-se a relatos de ouvir dizer e sem assumir a autoria dos crimes. Com a rejeição da PGR, a tentativa de colaboração está encerrada. Desde o dia 4 de março, quando foi preso na terceira fase da operação, Vorcaro tenta fechar um acordo. Ele está detido em uma sala da Superintendência da Polícia Federal em Brasília. No entanto, sem a delação, a situação do banqueiro pode se complicar ainda mais. A PF já solicitou ao Supremo que ele seja transferido para o Complexo Penitenciário da Papuda, um presídio comum. A Operação Compliance Zero investiga um esquema bilionário de fraudes no Banco Master e a tentativa de compra da instituição pelo Banco de Brasília. Com a negativa da delação, a defesa de Daniel Vorcaro perde a principal moeda de troca para tentar benefícios processuais. A expectativa é que o ministro André Mendonça decida nos próximos dias sobre a transferência do banqueiro.
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2: A Lei da Ficha Limpa, que nasceu de iniciativa popular ainda em 1993 e entrou em vigor em junho de 2010, completa 16 anos com alterações significativas e contestações no Supremo Tribunal Federal. O texto original prevê que políticos condenados à perda dos direitos políticos não podem concorrer novamente a cargos eletivos por até 16 anos. Esse é o caso de senadores que têm mandato de 8 anos. Um dos deputados que assinaram o projeto de lei na Câmara, o deputado Luiz Carlos Raule, do Podemos do Paraná, afirma que somente na eleição de 2024, a lei ajudou a barrar quase 2.000 candidaturas que tinham ficha suja. O parlamentar considera a norma um marco no combate à corrupção no Brasil.
3: Foi um reforço legislativo que fizemos para fortalecer a legislação de combate aos corruptos, né? Aqueles que cometem crime de improbidade, aqueles que são, né, realmente que metem a mão no jarro do dinheiro público. E o Brasil aprovou uma legislação que veio de iniciativa popular. 1,5 milhão de assinaturas foram apresentadas. E essa é uma lei que pegou no Brasil. Eu acredito que hoje, nesses anos todos, próximo de 10 mil candidaturas sujas, de ficha suja, foram barrados pela legislação.
2: Pela lei de 2010, políticos condenados por crimes como lesão ao patrimônio público e enriquecimento ilícito não podem concorrer novamente durante todo o período restante do mandato e nos 8 anos seguintes. No entanto, outra lei que entrou em vigor em 2025 reduziu o prazo em que os políticos ficam inelegíveis para, no máximo, 12 anos. O texto do ano passado determina que o prazo de inelegibilidade começa com a condenação por um colegiado e será de 8 anos a partir de então, o que antecipa a contagem de prazo e reduz o tempo em que o político fica inelegível. Se houver outras condenações posteriores, a soma do período em que o candidato não pode concorrer a cargos eletivos deve ser limitado a 12 anos. No entanto, a lei mais recente prevê exceções a essa regra mais branda. Se a condenação ocorrer por crimes de maior gravidade, como lavagem de dinheiro, tráfico de drogas, terrorismo ou outros crimes hediondos, continua a valer a regra antiga. Inelegibilidade de 8 anos contados a partir do cumprimento integral da pena. A lei aprovada em 2025 foi contestada pelo partido Rede Sustentabilidade no Supremo Tribunal Federal. A legenda alega que o mérito do texto aprovado na Câmara foi alterado pelo Senado, mas o projeto não retornou para a análise dos deputados, como determina a Constituição. O partido também sustenta no processo que o abrandamento das regras permite o retorno de políticos condenados por crimes graves à vida pública prematuramente. O deputado Chico Alencar, do PSOL do Rio de Janeiro, que já estava na Câmara na época da aprovação da lei da ficha limpa, defende que os ministros do Supremo decidam pela restauração do texto aprovado em 2010.
4: A lei é boa, ela é eficaz relativamente. Teria que retirar e derrubar esse facilitário, inclusive o tempo de inelegibilidade que foi reduzido recentemente.
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5: Na Copa do Mundo de 2026, o dia foi marcado por um resultado histórico que surpreendeu os torcedores ao redor do globo. O empate entre as poderosas Espanha e a estreante Cabo Verde. A seleção africana conseguiu segurar o ímpeto ofensivo espanhol em uma partida de resistência heróica, transformando seu goleiro em uma celebridade instantânea nas redes sociais. Enquanto isso, outras grandes seleções como a Alemanha e a França fizeram suas estreias, confirmando o favoritismo como vitórias convincentes de seus respectivos grupos. O clima festivo nos Estados Unidos, México e Canadá atinge seu auge, com estádios lotados em uma infraestrutura tecnológica de ponta para as transmissões. A preocupação da seleção brasileira segue focada na recuperação de Neymar Júnior, que continua em tratamento intensivo para poder estrear. O Repórter Brasil vai para os intervalos e já já tem mais informações.
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1: Já estamos de volta dos intervalos nesta quarta-feira.
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1: O setor tecnológico e industrial brasileiro está passando por uma transformação significativa com a integração da inteligência artificial vinda de parcerias com empresas chinesas. No agronegócio, novas tecnologias de classificação automatizada de flores e grãos estão se implementadas para reduzir custos e aumentar a precisão na exportação. Ao mesmo tempo, o futuro da mineração nacional está sendo discutido como peça-chave para a transição energética global, visando o aproveitamento de minerais críticos. O Brasil busca não apenas extrair os recursos, mas desenvolver capacidade industrial para fabricar componentes de alto valor agregado, como bateria para veículos elétricos. Especialistas alertam que a segurança jurídica e a regulação previsível são fundamentais para atrair os investimentos necessários a esse salto tecnológico.
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2: O governo federal vai adotar uma nova plataforma digital para planejar e acompanhar as ações de capacitação dos servidores públicos federais. A ferramenta chamada de DesenvolveGov estará disponível a partir de julho de 2026 e será usada na elaboração do Plano de Desenvolvimento de Pessoas 2027. Desenvolvida pelo Ministério da Gestão e da Inovação em Serviços Públicos e pela Escola Nacional de Administração Pública, a plataforma reunirá em um único ambiente as etapas de planejamento, execução, monitoramento e revisão das ações de desenvolvimento. A proposta é tornar o processo mais simples, intuitivo e acessível para servidores, chefias e unidades de gestão de pessoas. O DesenvolveGov substituirá gradualmente o portal do Sistema de Pessoal Civil da Administração Federal, o SIPEC. Durante o período de transição, o portal continuará sendo utilizado nas atividades relacionadas ao Plano de Desenvolvimento de Pessoas 2026.
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3: O governo federal deverá apresentar em breve uma proposta para modernizar as regras do microempreendedor individual, o MEI. O anúncio foi feito pelo ministro do Empreendedorismo, Paulo Pereira, durante um seminário que discutiu em Florianópolis, Santa Catarina, a atualização das tabelas do Simples Nacional. No evento, promovido pelo programa Câmara pelo Brasil, o ministro lembrou que o teto do faturamento do MEI está sem reajuste há anos, o que trava o crescimento dos pequenos negócios.
4: O governo está preparado para fazer esse movimento. Eu ainda não tenho condições, e o Boatem, de trazer para vocês os detalhes da proposta. Nós estamos em fase final de preparação, mas o que eu quero dizer para vocês é isso: teremos novidade aí nos próximos dias. O presidente Lula, como eu disse desde que cheguei, determinou que a gente ache uma solução.
3: Na Câmara dos Deputados, já está em análise um projeto que prevê aumentar o limite de faturamento anual do MEI de R$ 81 mil para R$ 130 mil. Além disso, a proposta permite a contratação de até 2 empregados, em vez de apenas 1, como é hoje. Relator do projeto, o deputado Jorge Guetten, do Republicanos de Santa Catarina, defendeu que a atualização dos valores não seja vista como perda de dinheiro para o governo, mas como uma questão de justiça. Ele propôs que a correção dos limites passe a ser automática para evitar dependência de novas votações no futuro.
5: Atualização não é renúncia. Quem traz essa narrativa é a equipe econômica. Nós buscamos justiça.
3: Representantes de entidades produtivas alertaram que a falta de reajuste causa desânimo e pode levar lojistas à informalidade ou ao fechamento das portas. Eles argumentaram que o aumento do limite permitirá que o MEI contrate mais funcionários, gerando novas vagas de trabalho com carteira assinada. O texto que aumenta o limite de faturamento para o MEI já passou pelo Senado. Agora se busca consenso para a proposta ser votada pelos deputados federais.
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6: O projeto de lei em análise na Comissão de Segurança Pública foi pensado para punir a incitação ou induzimento a homicídios, lesões corporais e ameaças em locais com aglomeração de pessoas. A relatora da matéria, senadora professora Dorinha Seabra, do União do Tocantins, lembrou os trágicos atentados ocorridos em escolas de São Paulo, Blumenau, Aracruz e Sobral para justificar a necessidade de frear o pânico e a sensação de insegurança que muitas vezes começam com postagens anônimas nas redes sociais.
7: Verificou-se também o crescimento, principalmente em redes sociais e na internet, de um grande número de pessoas que, aproveitando-se do anonimato e de uma suposta impunidade conferida pela rede mundial de computadores, passam a incitar ou induzir prática de homicídio, lesão corporal e ameaças em locais de frequentação coletiva, como escolas, universidades, ambientes de trabalho e centros de compra.
6: Apesar de apoiar a proposta, o senador Fabiano Contarato, do PT do Espírito Santo, afirmou que a alteração no Código Penal pode acabar diminuindo a pena de quem participa do planejamento ou auxilia na prática de um homicídio.
8: Quem de qualquer forma concorre para o crime incide nas mesmas penas a este combinado na medida de sua culpabilidade, tem que se responder pelo homicídio, com pena de 12 a 40 ou de 20 a 40. E essa redação do jeito que está aqui, você está tirando a figura da codelinquência, seja do partícipe por participação moral na forma de induzimento ou instigação, ou no auxílio, que seria pela teoria unitária humanista pelo mesmo homicídio, ou qualquer outro crime, nessa pena muito pequena que está aqui.
6: Depois da CSP, o projeto de lei segue para a Comissão de Constituição e Justiça.
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9: Uma proposta aprovada pela Câmara busca incentivar a participação de jovens em serviço voluntário voltado ao amparo de idosos, pessoas com deficiência e crianças. De acordo com o texto aprovado, os programas de amparo voltados para crianças e adolescentes, para moradores de rua, para idosos e pessoas com deficiência poderão contar com serviço voluntário de jovens entre 15 e 29 anos. Os jovens que precisarem terão acesso a um serviço de acolhimento durante o voluntariado, conforme regulamentação futura, mas a participação em serviço voluntário não pode ser colocada como condição para esse acolhimento. A relatora na Comissão de Constituição e Justiça, deputada Laura Carneiro, do PSD do Rio de Janeiro, comentou a importância da proposta.
10: É uma tentativa de unir jovens com pessoas idosas e com pessoas com deficiência. Então, esse jovem, né, que está no serviço voluntário, vai ser habilitado para trabalhar nos abrigos, enfim, nas áreas de recebimento, que são de acolhimento, tanto de pessoas com deficiência como de idosos.
9: O projeto, que busca incentivar a participação de jovens em serviço voluntário voltado ao amparo de idosos, pessoas com deficiência e crianças, vai ser analisado agora pelo Senado.
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11: O uso compassivo é o acesso a terapias de saúde ainda em fase de desenvolvimento e sem registro nacional, destinado a pacientes que já não têm outras opções de tratamento. A prática é regulamentada pela Agência Nacional de Vigilância Sanitária, mas uma audiência pública das Comissões de Assuntos Sociais e de Ciência e Tecnologia apontou que, mesmo assim, o acesso ainda enfrenta desafios. Professora da Universidade Federal de Juiz de Fora, Aline Espanhol Fedotti Silva é mãe da Maria Flor, que tem doença de Krabbe, uma condição neurodegenerativa rara. Não tem cura, mas segundo estudos, o transplante de células-tronco poderia interromper o desenvolvimento da doença. Aline fez o pedido, mas o procedimento só foi autorizado 4 meses depois, por meio da saúde suplementar.
12: Hoje nós não observamos novas perdas da Maria, ela se mantém estável em relação, né, à doença que é degenerativa, mas ela apresenta uma deficiência comparada a uma criança com paralisia grave. Ela não fala, não anda, tem epilepsia de difícil controle, e tudo isso devido às perdas que ocorreram no processo diagnóstico e espera pelo transplante.
11: A senadora Mara Gabrilli, do PSD de São Paulo, reforçou que as pessoas que aguardam pelo uso compassivo não têm outros medicamentos disponíveis para as enfermidades.
13: Resta apenas os cuidados paliativos. E como bem sabemos, quem sofre tem pressa. E buscar o uso compassivo de terapias, ainda em estudo, se torna uma janela de esperança que não podemos fechar a ninguém.
11: O coordenador de pesquisa clínica em medicamentos e produtos biológicos da Anvisa, Cláudio Osvan Martins Alves de Souza, esclareceu que, além da autorização da agência, o uso compassivo também envolve responsabilidades da empresa encarregada pelo desenvolvimento das tecnologias.
14: Para além de aceitar doar o produto, o patrocinador, aquela empresa, ela é responsável, né, por acompanhar os pacientes que receberam aquela droga. Ela é responsável por notificar a Anvisa sobre eventos adversos graves, incluindo óbitos.
11: Os demais participantes defenderam maior celeridade nos processos, em conformidade com a segurança sanitária e uma possível atualização da resolução da Anvisa, que é de 2013, para acompanhar os avanços atuais da ciência.
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15: O plenário do Senado deve votar pelo menos 6 projetos nesta semana. Abre a pauta de terça-feira a proposta que veio da Câmara dos Deputados para classificar os cursos de qualificação, pós-graduação, mestrado e doutorado como atividades de formação continuada dos professores da educação básica pública. A mudança permitirá que os planos de carreira dos docentes prevejam, por exemplo, licenças remuneradas para esses estudos. A relatora do projeto, senadora professora Dorinha Seabra, do União do Tocantins, destacou que a proposta torna transparente quais cursos poderão ser considerados para a formação continuada.
16: Tem cursos de qualificação e tem 2, cursos de pós-graduação, lato sensu e stricto sensu, e tem 3, período de realização da pesquisa na área da educação. Trata-se de um elenco exemplificativo, como indica a expressão, entre outras atividades, o que preserva a flexibilidade necessária para que os sistemas de ensino possam reconhecer outras formas de aperfeiçoamento profissional.
15: Também está prevista para terça-feira a votação da proposta que transfere simbolicamente a sede do governo federal para Salvador no dia 2 de julho de cada ano, com o objetivo de destacar as celebrações da independência da Bahia, considerada um marco da consolidação da independência do Brasil, e do texto que cria a Universidade Federal do Esporte. Na quarta-feira, os senadores devem analisar a proposta da Câmara que cria o Banco Nacional de Boas Práticas na Prevenção e no Combate à Violência contra a Mulher. O Banco de Dados reunirá programas, projetos e ações destinados à proteção das mulheres e à prevenção de agressões. Para a relatora, senadora Roberta Accioli, do Republicanos de Roraima, a iniciativa ajudará a reunir, organizar e valorizar experiências bem-sucedidas no enfrentamento à violência de gênero, padronizando dados e estimulando a adoção de novas ações.
17: Isso facilitará não apenas a consulta e o intercâmbio de informações entre os entes federais.
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2: Os mais de 47 mil moradores de Santa Cruz do Rio Pardo, em São Paulo, terão em breve acesso a novas opções de informação, prestação de serviços, cultura e entretenimento pela televisão. Nesta segunda-feira, o Ministério das Comunicações formalizou parceria com a Prefeitura do município no âmbito do programa Brasil Digital. A iniciativa vai levar sinais digitais da rede legislativa e dos canais da Empresa Brasil de Comunicação, EBC, à cidade. Pelo acordo, a Prefeitura de Santa Cruz do Rio Pardo fica responsável pelo espaço para a instalação de estações transmissoras de televisão, enquanto as instalações serão executadas pelo Ministério das Comunicações. O programa Brasil Digital busca ampliar o acesso da população à televisão aberta e gratuita em tecnologia digital em todo o território nacional. Mais informações sobre a ação no endereço gov.br/mcom.
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1: No campo social e de direitos, o Reino Unido aprovou uma legislação pioneira e polêmica que proíbe o acesso de menores de 16 anos em redes sociais para proteger a saúde mental. A medida gera um debate global sobre a responsabilidade dos gigantes da tecnologia e os limites da intervenção estatal da vida privada das famílias. No Brasil, temas semelhantes ganham força no Congresso, impulsionados por pesquisas que mostram o impacto negativo do uso excessivo de telas delas no desenvolvimento juvenil. Além disso, a sociedade acompanha com pesar a internação do cacique Roani, ícone da luta indígena, que enfrenta problemas graves de saúde em uma UTI de Mato Grosso. A mobilização internacional em apoio ao líder demonstra a relevância de sua figura para a causa ambiental global. O Repórter Brasil vai para os intervalos e já já tem mais informações.
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1: Já estamos de volta por aqui com o terceiro bloco do Repórter Brasil desta quarta-feira.
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1: O clima no Brasil apresenta extremos, com forte massa de ar polar atingindo o sul do país e provocando geadas severas nas regiões serranas. As baixas temperaturas mudaram a rotina de milhares de brasileiros e geraram alertas para a proteção de populações vulneráveis e da produção agrícola global. Em contrapartida, no sudoeste, o retorno do sol entre nuvens traz um leve alívio, embora o frio ainda persiste durante todas as noites e madrugadas. A meteorologia prevê que essa instabilidade continue ao longo da semana, afetando o transporte e o consumo de energia em várias capitais. Essas mudanças climáticas abruptas reforçam a necessidade de políticas públicas de adaptação e resiliência diante de eventos meteorológicos cada vez mais frequentes e intensos.
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2: O município de Condado, em Pernambuco, pode se tornar a capital nacional do folguedo cavalo marinho. O projeto de lei em discussão no Senado reconhece a importância histórica da cidade e visa fortalecer as políticas públicas de proteção a esse patrimônio cultural e material. Segundo o senador Humberto Costa, do PT de Pernambuco, autor do projeto, o texto é uma homenagem à contribuição dos trabalhadores rurais da Zona da Mata para a formação cultural do Brasil e busca estimular a transmissão de saberes tradicionais para as futuras gerações. O parlamentar ressaltou também a riqueza artística da manifestação nordestina.
3: O cavalo marinho é um folguedo da nossa cultura, especialmente da cultura nordestina, que se pratica no carnaval, que se pratica nos festejos juninos também, e que é muito rico do ponto de vista cultural. E Condado, no interior de Pernambuco, é uma cidade que tem essa atividade como um dos pontos altos da sua cultura.
2: O cavalo marinho é uma manifestação cultural tradicional nordestina que integra música, dança, poesia e teatro. Com raízes no período do Brasil escravocrata, a tradição reflete e narra a vida dos engenhos de cana-de-açúcar, a religiosidade popular e as influências de povos indígenas e tradicionais. A expressão já é reconhecida pelo Instituto do Patrimônio Histórico e Artístico Nacional, IFAM, como uma importante referência cultural, e o texto do Senado agora aguarda o início das discussões para que se torne lei.
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4: Crianças e adolescentes precisarão de autorização judicial para exposição comercial nas redes sociais. É o que propõe uma norma do Conselho Nacional de Justiça que busca resguardar os chamados influenciadores mirins. A regulamentação estava prevista no ECA Digital, que entrou em vigor em março e que criou responsabilidades compartilhadas entre Estado, famílias e empresas de tecnologia na proteção das crianças e adolescentes no mundo virtual. A norma determina os critérios a serem observados pelo juiz para expedição do alvará. Ele avaliará, por exemplo, se a atuação da criança ou adolescente nas redes configura, de fato, uma atuação artística e se é compatível com sua idade e suas demais atividades. É o que explica a jornalista Maria Melo, coordenadora do Instituto Alana pelos Direitos das Crianças e Adolescentes.
5: O que acontece hoje é que essas crianças estão atuando na internet de diversas maneiras, sem nenhum tipo de acompanhamento. Porque, em geral, o trabalho infantil de caráter artístico é feito a partir da liberação de um juiz, né? Ele só pode acontecer se houver um alvará, uma autorização para que esse trabalho aconteça, porque esse trabalho precisa vir observado, né? Precisa acontecer garantindo que os direitos das crianças e dos adolescentes envolvidos estejam preservados.
4: O projeto que deu origem ao ECA Digital foi originalmente apresentado pelo senador Alessandro Vieira, do MDB de Sergipe. O tema ganhou destaque em 2025 com as denúncias apresentadas pelo influenciador digital Felipe Bressanin, o Felca, que revelou casos de exploração e abuso de crianças e adolescentes no mundo virtual.
6: Nós estamos regulando parcialmente a atividade das empresas mais poderosas da história do capitalismo. Essa é a primeira lei das Américas nessa matéria. Primeira lei das Américas. E nós conseguimos colocar na mesma mesa e do mesmo lado da trincheira pessoas tão diversas como a nossa senadora Damares e a deputada Maria do Rosário.
4: A proposta de regulamentação para exposição comercial de crianças e adolescentes em redes sociais será votada pelo CNJ no final de junho. Se aprovada, as plataformas deverão suspender conteúdos que exponham crianças sem alvará.
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7: Vira e mexe, a gente fica sabendo de casos de passageiros que precisaram de atendimento médico de urgência em voos pelo Brasil afora. Em algumas situações, um médico presente no avião faz toda a diferença e consegue resolver o problema de saúde que afetou quem estava a bordo. O que muita gente não sabe é que o profissional da saúde que presta esse tipo de serviço, além de salvar a vida do passageiro, evita, por exemplo, que o avião tenha que mudar a rota para garantir o atendimento médico em terra, medida que gera transtornos para todo mundo e custos financeiros para a empresa. Esse mesmo profissional, após o pouso da aeronave no destino, é obrigado a preencher formulários com informações sobre os procedimentos adotados durante o voo e, muitas vezes, sequer recebe o reconhecimento pelo serviço prestado. E para mudar isso, o senador doutor Irã, do PP de Roraima, apresentou um projeto que altera o Código Brasileiro de Aeronáutica para fazer prever em lei algum tipo de ressarcimento ao passageiro médico que prestar serviço de urgência ou emergência a bordo. Pelo texto, disse doutor Irã, a empresa vai ter duas opções: inserir no seguro que é obrigada a contratar uma cláusula prevendo a compensação ao profissional da saúde que agir nessas situações, ou, por conta própria, oferecer algum tipo de ressarcimento, como pagamento em milhas ou upgrade em viagem futura.
8: É um projeto que deve ser muito bem visto por aqueles colegas que viajam com frequência, como eu, e que muitas vezes têm que fazer um atendimento, às vezes improvisando, não fazendo o melhor que podemos fazer, porque às vezes o próprio avião ele não tem na sua maleta de medicamento adequado ou mais adequado, às vezes temos que fazer alguns improvisos e utilizar toda a nossa experiência, nosso tirocínio clínico, nossa habilidade para cuidar das pessoas, e eu acho que nada mais justo do que haja um reconhecimento da companhia aérea pelo trabalho que os médicos fazem dentro dos aviões.
7: Na justificativa de seu projeto, o doutor Irã, que é médico, lembrou que em parecer de 2007, o Conselho Federal de Medicina confirmou o entendimento de que é devido a algum tipo de compensação ao profissional pela prestação de socorro durante o voo.
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9: De acordo com o IBGE, o Brasil tem cerca de 36 milhões de pessoas idosas, número que deve chegar a 90 milhões até 2060. São mais de 176 mil denúncias por ano de violência contra idosos no país. Para debater políticas e ações voltadas a esse público, a Comissão de Direitos Humanos ouviu especialistas e pesquisadores. Camila Mendes, coordenadora de atenção à saúde da pessoa idosa, destacou a importância da formação do profissional do SUS para identificar sinais de violência, especialmente a doméstica.
10: A falta às consultas médicas, perda de peso, apresentar aspectos como ansiedade, medo. Então, a mudança do comportamento, muitas vezes, ela vem refletindo o que dentro do ambiente domiciliar vem acontecendo.
9: Lucélia Luiz Pereira, do Ministério dos Direitos Humanos e da Cidadania, ressaltou que as maiores vítimas entre os idosos são mulheres, pessoas de baixa renda, negros e pessoas com deficiência. Ela apontou ainda que, além de agressões físicas, os idosos sofrem violência psicológica, negligência e abandono. E destacou a necessidade da formação digital dos idosos, que são os principais alvos de golpes na internet.
11: Seja plataforma digitais, seja por meio de celular, enfim. E isso tem gerado, inclusive, um aumento da violência financeira e patrimonial.
9: Para a senadora Damaris Alves, do Republicanos do Distrito Federal, a prioridade é o fortalecimento das redes de proteção social ao idoso.
12: Em cidades pequenas, denúncias estão sendo ignoradas. A falta dos conselhos, a falta de secretaria do idoso.
9: Entre os canais de denúncia de violência e negligência contra idosos estão o Disque 100 e as delegacias especializadas.
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13: O presidente dos Estados Unidos, Donald Trump, ameaçou impor tarifas de 100% sobre vinhos e champanhes franceses, caso a França mantenha o imposto cobrado sobre as gigantes americanas de tecnologia. Em entrevista ao jornal New York Post, Trump afirmou que já levou o assunto ao presidente Emmanuel Macron. O imposto francês, em vigor desde 2019, atinge empresas como Google, Amazon, Meta e Apple, e é alvo de críticas de Washington. A nova ameaça reacende as tensões comerciais entre os dois países. No Reino Unido, o primeiro-ministro Keir Starmer anunciou que menores de 16 anos serão proibidos de usar redes sociais como Instagram, TikTok, Facebook e X, o antigo Twitter. A medida deve entrar em vigor no início de 2027. O governo britânico também estuda restringir transmissões ao vivo, o contato com desconhecidos em jogos online e o uso de chatbots de inteligência artificial. Segundo Starmer, a proposta busca proteger crianças e adolescentes dos riscos do ambiente digital. Na guerra entre Rússia e Ucrânia, um bombardeio de grande escala contra Kiev danificou a Catedral da Dormição, parte de um mosteiro do século XI, considerado patrimônio mundial da Unesco. Segundo autoridades ucranianas, a ofensiva com mais de 700 mísseis e drones deixou 9 mortos e dezenas de feridos. O presidente Volodymyr Zelensky classificou o ataque como um crime contra a cultura cristã e pediu mais apoio dos países ocidentais.
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1: A Receita Federal confirmou o calendário para a restituição do Imposto de Renda de 2026, priorizando categorias como idosos e profissionais da educação. O processo de modernização do órgão permite agora consultas rápidas via inteligência artificial, facilitando a vida de contribuintes e agilizando a liberação de recursos na economia. No entretenimento, a fusão entre gigantes do streaming, como Fox e Roku, sinaliza uma nova área de consolidação do mercado de mídia digital. Essas movimentações cooperativas buscam enfrentar a concorrência acirrada e num aumento dos custos de população de conteúdos originais. O dia termina com um olhar atento à sociedade civil para as próximas decisões em Washington e Brasília, que definirão o rumo da estabilidade global. Essas foram as informações do Repórter Brasil, que fica por aqui. Voltaremos amanhã com muito mais para você.
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15: 8h55.
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3: Atenção, atenção, signo de Áries. Você vai encarar o futuro de maneira mais otimista e pode aproveitar para alinhar as suas expectativas para o próximo dia. A sorte do dia, seu número é o 12. Atenção, atenção, signo de Touro. A boa notícia é que Mercúrio virá em seu encontro, em seu socorro, e promete um período mais harmonioso nas relações pessoais e amorosas. A noite será de sintonia plena com Love e quem está na pista pode ter boas novas da paquera. Na sorte do dia, seu número é o 6. Atenção, atenção, signo de Gêmeos. A boa notícia é que seu regente Mercúrio vai jogar no seu time e reforçará suas qualidades, ajudando você a melhorar o astral e vencer bagaças. Noite mais estável com seus queridos, viu? Na sorte do dia, seu número é o 20. Daqui a pouco a gente confere mais previsões astrais para os demais signos. Fique ligado, hein? Eu sou o Fabão e a gente volta daqui a pouco.
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6: Oi, turma! Chegamos, Bandas e Companhia, por aqui com você no Som do Bailão. As bandas do time, vamos juntos? A partir de agora, seguimos por aqui com esta festa, pelo rádio e pela internet também. Para você que está na companhia, para você que vem na sintonia, muito obrigado por você estar sempre aí. Eu sou o Fabiano Farias e por aqui seguimos então, quem canta de primeira, Rota Luminosa abrindo por aqui o Bandas e Companhia, Loucura e Balada. Começa agora Bandas e Companhia.

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1: Caminhão do lixo, Werner e Cia, musical com rainha, musical, tudo musical, hein? Música boa. Bandas e Companhia vai seguindo. Clayton Borges com Rogério Magrão. Virei um cordeirinho, é o Banda.
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0: Aliança de Lata, Alberi, Banda Dimensão.
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0: É o Bandas, gurizadinha. É o Bandas e Companhia. Vamos chamar o intervalo por aqui? Vamos chamar o intervalo. A gente vai e volta já com mais Bandas e Companhia.
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4: Atenção, atenção, signo de Câncer. Tensões podem atrapalhar até os planos de diversão para o dia. Mas a boa notícia é que Mercúrio será o seu maior aliado e vai fazer aspectos super positivos no céu, o que deve equilibrar o astral e deixar tudo mais harmonioso, ainda mais no amor, viu? À noite você pode ter gratas surpresas, uns contatinhos e o romance vai ganhar mais sintonia. Na sorte do dia, seu número é 50. Atenção, atenção, signo de Leão. Ainda bem que Mercúrio vai trocar boas vibes com os astros e promete momentos agradáveis com familiares, pessoas próximas e também com o xodozinho. Mas se está na solteirice, evite sonhar alto demais se o lance ainda está naquela fase inicial da paquera, sabe? Na sorte do dia, seu número é o 18. Atenção, atenção, signo de Virgem. Mercúrio também vai fortalecer seu dom para se expressar e isso será ótimo, já que ajudará a recuperar a paz e harmonia com seus queridos. À noite, a lua entra em seu paraíso. Em poder...

0: charme e dá sinal verde para os assuntos do coração. Na sorte do dia, seu número é o 37. Daqui a pouco a gente confere mais previsões astrais para os demais signos. Fique ligado, hein? Eu sou o Fabão e a gente volta daqui a pouco.
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4: Seguindo por aqui, Bandas e Companhia, falei que tinha Hora do Tia, tá chegando aqui Hora do Tia, com marcação a volta da Morena, tem Cafundó Doutorinha. Hora do Tia, Bandas e Companhia.
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1: Bandas e companhia com Hora do Tchê, Cafundó, Doutorinha, fechando a sequência por aqui, bem mais com Corpo e Alma, Ferimentos. Tem por aqui Grupo Festerê com Rainha Musical, O Traidor, segue bandas.
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0: Daí o som legal, Dano Biazul tocando pra gente aqui no Bandas e Companhia, fechando mais um e chamando aquele intervalo. A gente volta já.
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2: Atenção, atenção, signo de Libra. Para seu alívio, Mercúrio entra na cena para melhorar o astral e deixar seu dia com uma comunicação mais assertiva, além de indicar ganhos e lucros. Você pode ter ótimas ideias para faturar e dedicação no trabalho também deve trazer bons frutos para o seu bolso. E à noite, cuide-se bem e valorize a companhia dos seus queridos, sobretudo dos parentes e do mozão. Na sorte do dia, seu número é o 6. Atenção, atenção, signo de Escorpião. Picuinhas e cenas de ciúme podem afetar a vida amorosa, mas você saberá espantar as bagacinhas e vai se entender com love. À noite, não faltarão bom papo e simpatia para atrair paqueras. E um novo amor pode brotar. Na sorte do dia, seu número é o 51. A boa ideia. Atenção, atenção, signo de Sagitário. À noite, pode ter boas novas sobre dinheiro e vai curtir mais estabilidade com love. Se está free na pista, aposte em seu carisma para cativar quem deseja. Na sorte do dia, seu número é o 24. Daqui a pouco a gente confere mais previsões astrais para os demais signos. Fique ligado, hein? Eu sou o Fabão e a gente volta daqui a pouco.
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6: Mas seguindo Bandas e Companhia, vem Corpo e Alma, Meu Pensamento, Portal do Sul, Tô Ficando Tchuco e ainda Rogério Magrão e Banda, Vida de Rua. Segue por aqui, Bandas e Companhia.
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1: 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Vem chegando mais aqui, ó. Vem chegando Hora do Tieto em Mano Lima. Me dá um xuxi. Tem ainda a Charla Pampiana, a história do Doralício no Hora do Tieto.
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0: Darla Pambiana, a história do Doralice aqui no Hora do Tio.
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0: Vamos chamar o intervalo, vamos sim, já voltamos com recordações flashback de bandas pra gente curtir depois do intervalo.
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2: Muito bem, hoje é quarta-feira, dia 17 de junho de 2026. Você bem informado com as informações do Giro de Notícias. O mercado financeiro brasileiro e os investidores operam com cautela à espera de novos dados da inflação. O mercado ainda vê chances de um novo corte da taxa Selic, mas a continuidade do ciclo é incerta. A inflação invisível continua sendo um desafio mesmo com os juros em patamares elevados. A Fox Corporation anunciou a aquisição da plataforma de streaming Roku por aproximadamente US$ 22 bilhões. A transação envolve dinheiro e ações, visando acesso a mais de 100 milhões de lares globalmente. O movimento consolida a Flox como um player de peso no mercado da TV conectada. A Receita Federal confirmou que o primeiro lote de restituição do Imposto de Renda de 2026 sairia em julho. Contribuintes com prioridade legal, com idosos e professores, serão os primeiros a receber. A consulta poderá ser feita pelo portal oficial ou pelo aplicativo da Receita Federal. Muito bem, essa foi as informações do Giro de Notícias, que volta a qualquer momento.
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7: Atenção, atenção, signo de Capricórnio. Evite embates e mostre mais compreensão com quem convive e trabalha. Até porque o clima vai mudar da água para o vinho à noite. Mercúrio e Júpiter prometem alegrias e a lua começa a brilhar em seu signo, destacando seus encantos e suas qualidades no amor. Você vai fazer sucesso na pista e o romance vai ganhar proteção extra. Na sorte do dia, seu número é o 40. Atenção, atenção, signo de Aquário. As amizades também terão um dia de altos e baixos e cobranças podem azedar algumas relações, viu? Ainda bem que o cenário se mostra positivo para o trabalho, a saúde e o amor, sobretudo o romance. Só não crie muitas expectativas nas paqueras à noite, viu? Na sorte do dia, seu número é o 1. Atenção, atenção, signo de Peixes. Hoje, Mercúrio vai mandar ótimo mais energias e garante que sua estrela pisciana vai brilhar nos assuntos do coração. Surpresas e alegrias devem marcar passeios, rolês e atividades diferentes nas horinhas de folga e há chance de conhecer alguém que combina super bem com você. O romance vai ficar blindado e protegido. Na sorte do dia, seu número é o 44. Por hoje é só, pessoal. A gente volta na próxima edição das Previsões Astrais para o seu signo. Um beijo e até mais.
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10: É o Bandas e Companhia que segue trazendo recordações de banda. Flashback de bandas por aqui. Quem abre a sequência é Carisma, o cara errado. Tem banda San Marino, a música Pintou uma Paixão e ainda a banda Real do Paraná, Ai Catarina. Seguindo com recordações, flashback de bandas.
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1: Recordações, flashbacks de bandas tocando por aí. Banda Real do Paraná, Ai Catarina. Vem banda Porto Sonoro, Amigo Garçom. Tem ainda G10, Sozinha 2 tocando aqui no Banda.
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0: Tá por aqui o som da banda G10, sozinho a dois, tocando, fechando mais uma sequência. E depois do intervalo a gente volta trazendo Banda Elite, Banda Rota Luminosa. Tem Mercosul também depois do intervalo.
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4: E vamos para mais uma edição do Resumo de Novelas. A gente confere tudo que rola em Avenida Brasil desta quarta. Verônica desconfia do marido, depois de falar com Noêmia. Cadinho engana Alexia para passar a noite no apartamento dela. Carminha convence Tufão a dar dinheiro para ela ajudar Rita Betânia. Nina acerta com a amiga os detalhes para a conversa com a Carminha. Suelen repreende Lúcio por enganar Janaína. Soninha Dolores chega à loja de Diógenes. Leandro e Irã abandonam o treino para encontrar Suelen. Fique ligado que a gente volta a qualquer momento com mais resumo da sua novela favorita.
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7: Bandas e Companhia vem por aqui trazendo Banda Elite, Mentira do Boteco, Tem Ainda Erros e Acertos, Banda Rota Luminosa e Mercosul, Bebe Infeliz. Seguimos, Bandas e Companhia.
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1: Bandas e Companhia, Mercosul, Bebe Infeliz, tocando por aqui. Vem Hora do Tchê chegando, Tchê Cacareco. No tranco de uma vaneira tem marca fandangueira, 12 braças da paixão. Hora do Tchê no Bandas.
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1: Bandas e Companhia, fechando por aqui com Hora do Tchê, no Bandas e Companhia. Depois do intervalo tem recordações, flashback de bandas, pra gente curtir por aqui no Bandas.
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9: E vamos para mais uma edição do Resumo de Novelas. A gente confere tudo que rola em A Nobreza do Amor desta quarta. Lúcia Lica tenta convencer Ana Maria a desfilar com seu vestido. Salma cozinha para agradar Fátima, que sonha com o casamento da filha com Fuad. Tonho questiona Mirinho sobre seu comportamento com Lúcia Lica. Gendal faz uma ameaça velada à Quênia. Fique ligado que a gente volta a qualquer momento com mais resumo da sua novela favorita.
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1: Bandas e Companhia que segue com recordações, flashback de bandas. Olha o que vem chegando aqui, ó. Brilha Som, A Lua e a Noite, Amiga.com, Passarela e ainda Amor Mafioso JM. Pra curtir, recordações, flashback de bandas.
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2: Flashback de bandas por aí, amor mafioso, JM. Vamos seguindo, vamos sim, tem os atuais Garota do Baile, tem ainda grupo Arrastão, Porteiro de Motel, segue Bandas e Companhia.
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1: Grupo Arrastão, porteiro de motel, fechando mais uma por aqui. Depois do intervalo, as saideiras de hoje, fechando a nossa sequência do Bandas. Depois do intervalo, as últimas de hoje.
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1: Olá, hoje é quarta-feira, dia 17 de junho de 2026. Você bem informado com as informações do Giro de Notícias. O agronegócio brasileiro começa a integrar tecnologias chinesas de inteligência artificial na classificação de flores. A inovação da Foxlight visa reduzir a dependência de mão de obra humana em tarefas repetitivas. O uso de IA no campo promete aumentar a eficiência e a precisão da produção nacional. O setor automotivo, a venda de carros híbridos continua em expansão acelerada em todo o Brasil. O avanço tecnológico e a conscientização sobre eficiência energética são os principais motores. O mercado de seguro também se adapta para proteger esse tipo de investimento crescente. Uma trégua aérea chocou os Estados Unidos com a queda de um bombardeio B-52 na Califórnia. O acidente ocorreu à base aérea de Edwards durante uma missão de teste de rotina. Oficiais militares informaram que as 8 pessoas a bordo morreram no impacto da aeronave. Eu sou Léo Nunes e essas foram as informações do Giro de Notícias, que volta a qualquer momento.
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7: E vamos para mais uma edição do Resumo de Novelas. A gente confere tudo que rola em Coração Acelerado desta quarta. Ronei aceita fazer a gravação da música de Agrado e João Raul usando os estúdios diferentes para os dois. Zuzu incentiva Janete a abrir o seu coração para Laurzinho. Eva, Sinara e Esteban comemoram a presidência de Zilá no Grupo Amaral. João Raul sofre ao pensar em quando conheceu Agrado. Irene confronta Valmir sobre o dinheiro furtado de sua loja. Agrado afirma que está disposta a deixar bom retorno com Leandro. Fique ligado que a gente volta a qualquer momento com mais resumo da sua novela favorita.
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7: E vamos para mais uma edição do Resumo de Novelas. A gente confere tudo o que rola em Quem Ama Cuida desta quarta. Brigitte é retirada da sala do tribunal a pedido de Kleber. Diná visita o túmulo de Arthur e pede perdão. Sob pressão de Ademir, Edivaldo revela que Adriana e Arthur dormiam em quartos separados. Adriana depõe com firmeza a fala da possibilidade de outra pessoa ter cometido o crime, inclusive Ademir. Adriana é condenada a 12 anos de prisão em regime fechado. Antes de ser algemada, Adriana e Pedro se aproximam e se abraçam. Adriana pede que ele não desista dela. Fique ligado que a gente volta a qualquer momento com mais resumo da sua novela favorita.
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1: Muito bem, hoje é quarta-feira, dia 17 de junho de 2026. Vamos com as informações do giro de notícias. A Suíça rejeitou em um referendo uma proposta para limitar a sua população em 10 milhões de habitantes. Os eleitores decidiram contra o controle rígido da migração focado em sustentabilidade. A medida era debatida como solução para aumentar os custos de vida no país europeu. No campo jurídico, o STF inicia o julgamento de Eduardo Bolsonaro por sua atuação nos Estados Unidos. O caso é acompanhado com a atenção por políticos e juristas devido às implementações institucionais. Ao mesmo tempo, o STJ analisa o uso da lei anticorrupção para grupos econômicos. A grande surpresa da rodada da Copa do Mundo foi empate sem gols entre Cabo Verde e Espanha. O goleiro Vozinha foi o destaque absoluto, segurando o ataque espanhol durante todo o jogo. Com a atuação de gala, Vozinha superou 3 milhões de seguidores nas redes sociais hoje. Eu sou o Léo Nunes e essas foram as informações do Giro de Notícias, que volta a qualquer momento.
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2: Bandas e Companhia está de volta. Saideiras do Bandas e Companhia, a indústria musical tá por aqui como num filme. Caquinho de Vidro com César, cantando com Clayton Borges. Cosmo Express retornado. Tem mais, Dois Corações e Uma História Ainda, Tommy Gilo. Tô indo, aquele grande abraço pra você, até mais.

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3: O Brasil é a única seleção a participar de todas as Copas do Mundo e nunca ficou sem vencer nenhum jogo durante uma edição inteira.
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2: O gol mais rápido da história das Copas foi aos 11 segundos, marcado pelo turco Hakan Şükür na Copa de 2002 contra a Coreia do Sul.
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3: O Chicago Bulls confirmou a contratação do brasileiro Thiago Splitter como técnico da equipe para a temporada 2026-2027. O treinador deixa o cargo no Portland, onde se tornou o primeiro brasileiro a comandar um time da NBA. Ele ainda foi o primeiro latino-americano a levar o time aos playoffs e vencer uma partida da fase. Splitter assumiu o cargo após o então treinador principal do time de Portland, o Chauncey Billups, ser preso por envolvimento com apostas ilegais. Após assumir a equipe, ele encerrou a temporada regular com 42 vitórias e 40 derrotas. Nos playoffs, o time de Splitter foi eliminado pelo San Antonio Spurs, logo lá na primeira rodada, por 4-1. O brasileiro chega ao Chicago Bulls no lugar de Billy Donovan, ex-treinador que ficou 4 temporadas à frente do time e não conseguiu classificar a equipe para os playoffs. Agência Rádio Web, com informações da NBA, Daniela Esperon. A seleção brasileira teve boas notícias nesta terça-feira no centro de treinamento do New York Red Bulls. O zagueiro Gabriel Magalhães, o volante Bruno Guimarães e o atacante Rafinha participaram normalmente das atividades comandadas pelo técnico Carlo Ancelotti e assim afastaram qualquer preocupação para o jogo contra o Haiti na próxima sexta-feira na Filadélfia. Lembrando que o trio foi preservado na atividade de segunda-feira por controle de carga, um procedimento que cada vez vem sendo mais comum em grandes competições de curta duração e com pouco tempo de recuperação entre uma partida e outra. Na ocasião, o Gabriel Magalhães e também o Bruno Guimarães apareceram no gramado usando tênis e apenas caminharam. A situação do Rafinha também chamou atenção depois da estreia contra Marrocos, porque ele foi um dos jogadores mais exigidos fisicamente em campo. Inclusive, ele deixou o campo de jogo com bolhas nos pés e precisou até retirar as chuteiras logo após o apito final, já que estava esgotado fisicamente e o pé realmente já doendo. Portanto, nesta terça-feira, os três apresentaram boas condições, se recuperaram fisicamente e puderam participar normalmente das atividades. Uma outra presença que chamou atenção foi a de Neymar. Ele que se recupera de uma lesão de grau 2 na panturrilha direita, ele deu mais um passo importante no processo do retorno. O atacante voltou a realizar atividades no campo, estava acompanhado de perto pela preparação física da seleção e em determinado momento do treinamento, Neymar chegou até a calçar a chuteira para realizar algum exercício com bola, uma evolução importante dentro do cronograma estabelecido pelo departamento médico, mas o camisa 10 da seleção deve ficar mesmo de fora do jogo contra o Haiti na sexta-feira. Ele está sendo preparado para conseguir entrar em campo contra a Escócia na semana que vem, na última rodada da fase de grupos. Agência Rádio Web, com informações da seleção brasileira, Daniela Esperon.
4: Recordes vão e vêm, mas reinados nunca se apagam. E nós estamos vendo a história sendo escrita nessa Copa. Eu sou William Sopa e aqui não tem VAR, mas nós estamos de olho em tudo que rola dentro e fora de campo na Copa. Quem gosta de bola na rede estava aguardando por 3 estreias que enfim aconteceram. Kylian Mbappé, Erling Haaland e Lionel Messi. O primeiro buscando recordes, o segundo querendo tirar o atraso em sua estreia em Copas e o terceiro fazendo a chamada Last Dance ou El Último Tango, como foi nomeada a chuteira especialmente feita para o homem. Vamos começar essa resenha falando do Mbappé, aquele tipo de jogador que nos passa a sensação de que a Copa do Mundo é seu habitat natural. Se no clube tem até mobilização da torcida pedindo sua saída, na seleção francesa ele joga tranquilo e feliz. E isso ajudou a marcar 2 gols na vitória da França por 3-1 sobre o Senegal, ultrapassando o Messi no ranking de artilheiros de Copas entre os atletas em atividade, chegando a 14. Ele ainda colou em Ronaldo, que tem 15 pelo Brasil, e se aproximou da marca do alemão Miroslav Klose, do topo da artilharia com 16 gols. Porém, a noite ainda reservava a estreia de Lionel Messi em sua 6ª Copa do Mundo, recorde que ele dividirá com Cristiano Ronaldo. E ele queria muito empatar com o CR7 como aquele que balançou a rede em 5 Copas diferentes. E ele fez 1, 2, 3 vezes Lionel Messi. Às vésperas de completar 39 anos no próximo dia 24, La Pulga deixou um recado ao mundo. Ele está longe de ser o rei morto. Pelo contrário, o capitão que ergueu a Taça do Mundo na última edição escreveu seu nome na história, empatando com o Klose como maior artilheiro de todas as Copas. E foi só o primeiro jogo, tá? Mesmo que ele não faça mais nada nas próximas partidas, não dá para ousar criticar e falar: cadê o Messi? É momento de desfrutar algumas das últimas atuações da carreira dessa lenda do futebol. Ele vai balançar a rede mais vezes, com certeza. E o Mbappé também, quem sabe até supere os gols de Messi ainda nessa edição. Se não superar, terá mais 2, talvez 3 Copas para tentar. Tem apenas 27 anos, está no auge da forma física e técnica. Abram alas, há um novo rei da artilharia vindo aí, mas sendo realista, essa é uma das poucas estatísticas onde será possível fazer uma comparação entre o Kylian e o Lionel. E sobre o Erling Braut Haaland? Bom, nós teremos bastante tempo para falar dele, espero que muitas Copas, inclusive, para destrinchar dados, fatos da carreira desse atleta que mal chegou e já tem uma média de 2 gols por jogo de Copa. Ok, que são todos os 2 gols que ele tem, mas quis o destino que ele estreasse só nesse ano. Talvez até para a sorte do Mbappé, que teria um concorrente gigante pelas marcas individuais. Estamos na mesma sintonia agora, né? Ansiosos por ver o CR7 em campo. Pois bem, essa história nós vamos te contar amanhã, para falar de mais um monarca do futebol. Porque aqui não tem VAR, mas nós estamos de olho em tudo que rola, dentro e fora de campo na Copa. Até!
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7: Informa a hora certa.
8: 11:30.
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11: Olá, bom dia. Hoje é quarta-feira, 17 de junho de 2026. Na comunicação, Evandro Allert, aqui pela rádio comunitária Líder FM 98.3, pela internet, acessando rdliderfm.com.br. Damos início a mais um programa Plantão de Notícias e iniciamos conferindo a previsão do tempo.
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13: Bom dia, ouvintes! Nas próximas horas, o sol aparece com poucas nuvens, mas as temperaturas permanecem amenas durante o dia. A máxima prevista é de 18 graus. A atuação da massa de ar polar favorece o declínio das temperaturas ao longo da noite e volta a esfriar. Amanhã, o tempo permanece firme devido à atuação de uma área de alta pressão. O amanhecer vai ser frio na região, com formação de nevoeiro e possibilidade de geada isolada em áreas de baixada. Ao longo do dia, o sol aparece entre nuvens e favorece a elevação das temperaturas. O vento vai soprar fraco, contribuindo para uma sensação térmica um pouco mais agradável durante a tarde. As marcas de quinta-feira devem variar entre 5 e 20 graus. Na sexta-feira, o tempo apresenta maior variação de nebulosidade no estado. A atuação de um cavado associada ao ingresso de umidade sobre o Rio Grande do Sul favorece a formação de áreas de instabilidade. Com isso, já podem ocorrer pancadas de chuva nas primeiras horas do dia, com possibilidade de precipitação ao longo do dia. O sistema também deve trazer rajadas de vento de intensidade moderada a forte para a região. As temperaturas ficam amenas ao amanhecer e se elevam pouco devido à maior presença de nuvens. Com a previsão do tempo, Luana Lermenbeck, do NIH, da Univates.
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14: Indicadores Agropecuários, com Diego Brião. Soja.
15: Os contratos futuros de soja com vencimento em julho registraram elevação nos Estados Unidos na terça-feira, na Bolsa de Chicago. A cotação era de US$ 11,30 por bushel ao final do dia. Valor no mercado físico no Brasil por saca de 60 quilos. Estado do Mato Grosso, cidade de Rondonópolis, R$ 116,50. Paraná, Marechal Cândido Rondon, R$ 110. Bahia, Luiz Eduardo Magalhães, R$ 113. E Rio Grande do Sul, no Metoque, R$ 114 por saca de 60 quilos.
14: Milho.
15: Valores no mercado físico, por saca de 60 quilos, Paraná, Ubiratã, R$ 49,00, valor em estabilidade na comparação com a cotação anterior, Mato Grosso, Campo Novo do Parecis, R$ 42,00, também em estabilidade, e Goiás, Rio Verde, R$ 50,00, em estabilidade.
14: Boi gordo.
15: Em São Paulo, na B3, os contratos com vencimento em junho eram negociados ao final da terça a R$ 344 por arroba. Houve queda de 0,20% no dia. Boi à vista, Mato Grosso, Cuiabá, R$ 338,50 por arroba.
14: Café.
15: Os contratos futuros de café arábica com entrega prevista para julho terminaram a terça-feira em Nova York, nos Estados Unidos, em elevação. A cotação era, ao final do dia, de R$ 1.863,07 por saca de 60 quilos. No Brasil, na B3, os contratos futuros de café arábica com entrega prevista para julho apresentaram elevação, com cotação de US$ 330 por saca de 60 quilos. Valor no mercado físico do café arábica, tipo 6, por saca de 60 quilos. Minas Gerais, Varginha, R$ 1.620. Bahia, região oeste, R$ 1.447,50. E São Paulo, Franca, R$ 1.600.
14: Algodão.
15: Valor do algodão em pluma por arroba, Mato Grosso Sorriso, R$ 129,06, valor em elevação na comparação com a cotação anterior, e Bahia, região oeste, R$ 132,33, em estabilidade.
14: Trigo.
15: Valor no mercado físico do trigo por saca de 60 quilos, Paraná, Ubiratã, R$ 70,00, em estabilidade, e Rio Grande do Sul, no Metoque, R$ 69,00, também em estabilidade.
14: Arroz.
15: Valores no mercado físico, Bahia, região oeste, R$ 72,50 por saca de 60 quilos, em estabilidade, e Rio Grande do Sul, média estadual, R$ 59,00 por saca de 50 quilos, também em estabilidade.
14: Indicadores Agropecuários com Diego Brião. Produção, Agência Rádio Web.
16: Governos de 20 municípios do estado receberão mais de R$1,5 milhão para concretizar investimentos em projetos voltados à agricultura familiar. Os convênios foram assinados ainda nesta segunda-feira entre a Secretaria de Desenvolvimento Rural, a SDR, com os municípios, e os valores definidos são repasses previstos pela consulta popular. Esses valores devem ser investidos em projetos de melhoria da estrutura de feiras, aquisição de insumos agrícolas para fortalecer a produção leiteira, fortalecimento das patrulhas agrícolas com aquisição de equipamentos como trituradores de galho, roçadeiras e arados, e também em ações voltadas à melhoria das condições de preparo e manejo do solo para a agricultura familiar, incluindo aí aquisição de fertilizantes, adubo e calcário. A lista de municípios contemplados pode ser consultada no site da própria SDR. Agência Rádio Web, produção e reportagem, Eduardo Amaral.
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24: Olá, associados, clientes e demais ouvintes. Está no ar o contato direto da Sertel com a jornalista Bruna Becker. As equipes técnicas da Sertel realizam hoje melhorias no sistema elétrico das seguintes localidades: Gramado dos Francos, em Gramado Xavier, Boa Vista 37, em Boa Vista do Sul, Linha do Meio, em Salvador do Sul, Vila Seca, em São Pedro da Serra, Linha São João, em Salvador do Sul, Assunção, em Coronel Pilar, Linha Geraldo, em Teutônia, Bairro Larias, Jardim do Cedro e Universitário, em Lajeado, Sério e Colinas. As equipes também realizam podas e roçadas na vegetação próxima da rede elétrica, em Boqueirão do Leão, Marques de Souza, Pouso Novo, Salvador do Sul, Travesseiro e no bairro Carneiros, em Lajeado. No programa de hoje está conosco o vice-presidente da cooperativa, Daniel Luiz Sec, e o nosso assunto é o cuidado com as nossas pessoas, a atenção que a gente tem com nossos colegas, funcionários e também com os nossos associados. Afinal, as leis estão em constante atualização e o nosso bem primordial, né, vice-presidente, são as nossas pessoas. Olá, tudo bem?
0: Olá, Bruna. Olá a todos os nossos associados e clientes. Com certeza, Bruna, é um tema muito relevante para todos nós, como cooperativa, como sociedade, como pessoas. Quando a gente fala nisso, e a gente já viu o encontro da NR1 que veio trazer essas modificações, essa preocupação naquilo que a Sertel já faz há muitos anos. Mas quando a gente documenta, quando a gente oficializa uma lei, a gente precisa segui-la, termos como essência, aquilo que a Sertel já faz como cooperativa, cuidando sempre das pessoas, atento às nossas atividades, que muitas vezes envolvem periculosidade e insalubridade. E esses aspectos fazem com que a gente tenha cada vez mais esse olhar minucioso sobre os nossos colegas. A prestação de serviço que a Sertel realiza, ela é muito importante. E às vezes isso, em dias difíceis, nós pegamos temporais, às vezes, com mais de 5 dias ininterruptos de trabalho. E isso faz com que essas atitudes, esse acompanhamento com as nossas pessoas, através de profissionais como psicólogos, psiquiatras, que trazem esse entendimento para nós, de nós sempre ter uma saúde mental muito bem cuidada das nossas pessoas. Essa é a essência da Sertel. Recentemente, nós fizemos um encontro aqui dentro da cooperativa, com profissionais externos que trazem para nós essa responsabilidade como empresa que nós devemos e a gente vem fazendo. A Sertel sempre, não é porque agora que veio a NR1 que a Sertel vem fazendo, não, bem pelo contrário, há muitos anos isso já acontece na nossa cooperativa, mas agora sim com uma maior intensidade, com maior cuidado, de sempre ter esse olhar. Afinal de contas, uma cooperativa que faz 70 anos de história esse ano, já tem muito histórico passado, mas a gente sempre precisa respaldar o nosso futuro e ter esse entendimento de melhorar e ter esse cuidado muito grande.
24: Daniel, temos esse cuidado aqui dentro da cooperativa com o setor de SESMIT extremamente atuante, mas aquele recado também para quem está nos ouvindo, que é necessário ter um cuidado tanto com a questão elétrica, com fios, com postes, fazer o contato com a cooperativa, mas também com a sua saúde física e mental, aquele cuidado em família.
0: Com certeza, né, Bruna? Nosso dia a dia é muito pesado, muito corrido, cheio das nossas atividades, cada um com as suas frentes. Esse é um cuidado muito grande. A segurança do trabalho da Sertel sempre agindo, sempre tendo esse cuidado com essas pessoas. Essa visão com o nosso associado, de uma instalação elétrica dentro das nossas residências, de um disjuntor, nesses dias frios, e às vezes o disjuntor cair, e o chuveiro fica frio, um cuidado e uma atenção muito grande quando vai mexer nessas instalações. A gente sempre diz, a eletricidade a gente não enxerga, e a gente, para mexer nela, a gente precisa de treinamento, a gente precisa de cuidados para fazer tudo isso. E isso a gente sempre diz, e é um alerta para os nossos associados. Sempre que envolver algum quesito elétrico, contrate um profissional da área, ou se for parte da Sertel, nas redes de energia, nos contate nos nossos canais e nos chame. Nunca vista aquilo que a gente diz aqui internamente, Bruna. Nunca vista a capa de super-herói e ache que vai conseguir resolver tudo. Bem pelo contrário, nós temos muitos treinamentos, muitas capacitações que fazem a gente executar esse serviço. E com certeza isso é um recado que a NR1 nos traz como um grande cuidado para todas as pessoas que envolvem e que estão envolvidas junto com nós. Um grande abraço a todos e até a próxima.
24: Saúde e segurança acima de tudo. Muito obrigada. Você ouviu o vice-presidente da Sertel, Daniel Luiz Sec. O programa de hoje fica por aqui. Obrigado pela sua companhia e uma ótima tarde.
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5: Começa agora o informe do Sindicato dos Trabalhadores Rurais de Teutônia, com exceção de base em Westfália.
6: Programa do Sindicato dos Trabalhadores Rurais de Teutônia, Westfália e Poço das Antas. Bom dia, ouvintes, bom dia, associados e associadas do nosso sindicato. Bolsa Alunos Rurais. O governo do estado abriu as inscrições para se habilitar a uma bolsa do ensino médio, primeiro ano, de R$ 300,00 para famílias com renda até R$ 125.000,00 renda bruta ano, comprovados via CAF. Trata-se de uma bolsa específica para alunos rurais do primeiro ano do ensino médio. Para maiores informações, dirigir-se ao sindicato ou então se inscrever no site da SDR até o dia 3 de julho. Portanto, trata-se de um benefício para alunos do meio rural que estão fazendo o ensino médio do primeiro ano. Também aqui divulgar que ontem participamos do encontro de mulheres da Regional Sindical Val Taquari, que relembrou principalmente a luta das mulheres, a luta dos agricultores e agricultoras lá nos anos 80, pelo ingresso da aposentadoria e tantas políticas hoje que fazem parte do dia a dia do nosso agricultor, a nossa agricultora. Então é gratificante reunir tantas mulheres para relembrar e energizar para mais políticas que deverão ingressar na vida dos agricultores ou melhorar, né, as que nós já temos. Então, hoje nós sabemos que a aposentadoria foi um direito conquistado, não tivemos prejuízo na reforma da Previdência, mas os urbanos tiveram muito prejuízo e, com certeza, a partir de 2030 vão sentir mais ainda quando constatarem que terão que comprovar 40 anos de contribuição ou uma idade para realizar a aposentadoria de mais de 60 anos. Então, o impacto para os urbanos foi grande, mas os rurais, a princípio, se mantêm os 55 e os 60 anos, mas podem acontecer novas reformas e o nosso sindicato sempre está preparado, todos os sindicatos, para mobilizar, argumentar. Portanto, é importante continuar sendo associado, reconhecer a luta e estar sempre atento a novas ameaças que podem acontecer na vida, não só dos aposentados, como também de outras políticas que todos os agricultores necessitam. Também divulgar que já estão disponíveis os cartões para a comemoração do Dia do Colono, 25 de julho. Os 3 escritórios já estão vendendo os cartões para o churrasco, que acontecerá no dia 25 de julho em Pontes Filho, para celebrar o Dia do Colono e a essência da agricultura familiar. Associados, R$ 10,00 o churrasco e não associados, R$ 40,00. Portanto, já podem ser adquiridos em um dos escritórios do sindicato, Teutônia, Westfália ou Poço das Antas. Também lembrar que está em andamento a declaração do rebanho, que todos precisam realizar, quem tem animais da propriedade é obrigatório para atualizar o seu cadastro junto à inspetoria. A princípio vai até o dia 30 de junho. Também lembrar que estamos no mês de junho e as anuidades do segundo semestre deverão ser pagas, porque hoje nós temos uma seguradora que paga mais de R$6.000 em caso de óbito de um familiar, mas o associado tem que estar em dia com seu sindicato, pois esse repassa mensalmente uma taxa sem custos para o agricultor, para a seguradora. Portanto, a única exigência para fazer jus a esse aquele pecúlio é estar em dia com seu sindicato. E durante o mês de junho, então, tem que ser providenciado o pagamento para o segundo semestre de 2026. Para finalizar, queremos homenagear os aniversariantes de hoje, quarta-feira, 17 de junho, Alexandre Correia Schneider, da linha São Jacó, Dalia Aller Bemer, 76 anos, de Teutônia, Leocádia Maria Schneider Fritzen, de Poço das Antas, 74 anos, Liro Horst, da Paissandu Baixa, 75 anos, e Rosária Post, da Boa Vista do Meio. A eles um abraço, em nome da diretoria, funcionários do sindicato. Gratos pela atenção, até amanhã, nesse mesmo horário.

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4: A primeira turma do Supremo Tribunal Federal condenou por unanimidade o ex-deputado Eduardo Bolsonaro pelo crime de coação à justiça para intimidar a corte no julgamento do pai dele, Jair Bolsonaro. A pena é de 4 anos e 2 meses de prisão. Eduardo está nos Estados Unidos desde o ano passado e de lá, segundo a acusação, articulou sanções ao Brasil. O tarifaço anunciado por Donald Trump, as cassações de vistos de autoridades e a aplicação da Lei Magnitsky. O relator da ação penal, ministro Alexandre de Moraes, exibiu vídeos no julgamento produzidos pelo próprio Eduardo, assumindo a articulação das sanções junto ao governo Trump.
5: Não há nenhuma dúvida de que sempre coação no curso do processo é um crime grave contra a administração da justiça. Mas as circunstâncias judiciais desse caso específico são mais graves ainda porque houve uma atuação de um ex-deputado federal representando-se ou se colocando como representante do povo brasileiro num governo estrangeiro atuando contra o povo brasileiro, atuando contra as instituições brasileiras, atuando contra o poder judiciário brasileiro.
4: Eduardo Bolsonaro foi defendido pela Defensoria Pública da União porque não constituiu advogado. Os defensores Esdras dos Santos Carvalho e Antônio Ezequiel Inácio Barbosa sustentaram que as falas de Eduardo foram manifestações de um parlamentar e, por isso, não configura crime. Também pediram a suspeição do ministro Alexandre de Moraes, que foi sancionado pela Lei Magnitsky. O ministro Flávio Dino, presidente da turma, não recepcionou a alegação, assim como os outros ministros.
6: Neste caso concreto, a dicção do preceito legal fala que o julgador tem que ser diretamente interessado no feito. Qual o interesse direto que um julgador, o ministro Alexandre, tem neste feito? Qual o proveito? Qual o benefício? Ou qual o prejuízo? Direto. O que a norma fala é interesse material. Alguém vai ganhar dinheiro aqui, a mais ou a menos, dependendo do desfecho deste processo? Alguém terá ou não um gravame alcançado ou removido em face do resultado desse processo? Claro que não.
4: Eduardo Bolsonaro não compareceu ao julgamento e foi condenado com os votos de Moraes, Carmen Lúcia, Cristiano Zanin e Flávio Dino. A quinta cadeira está desocupada desde a saída do ministro Luiz Roberto Barroso. Agência Rádio Web de Brasília, Alan Barbosa.
7: A Operação Rota do Norte da Polícia Civil de Roraima revelou uma rede financeira ligada à facção venezuelana Trem de Aragua. Segundo os investigadores, o grupo movimentou cerca de 6 bilhões de reais em 2 anos e utilizava empresas, fintechs, criptomoedas e laranjas para lavar dinheiro obtido com o tráfico de drogas e armas, segundo o delegado Hugo Cardias.
8: Começamos a investigar esse lado violento e descobrimos a atuação financeira dessa facção. E então foi que nós conseguimos deflagrar essa operação. Havia o tráfico de armas e o tráfico de drogas. Com esse dinheiro recebido, haviam empresas e fintechs também que recebiam esses dinheiros e começavam a pulverizar para várias pessoas, laranjas e outras lideranças financeiras em outros estados.
7: Ao todo, a polícia identificou 77 alvos entre pessoas físicas e jurídicas nos estados de Roraima, Amazonas, São Paulo, Rio de Janeiro, Minas Gerais e Paraná.
8: As facções criminosas estão se atualizando hoje e elas participam e elas atuam hoje como empresas, realmente fazendo atuações de empresas, fazendo transações como empresas criminosas. Então, assim, a Polícia Civil está atenta quanto a esse tipo de movimentação e também está se atualizando para fazer as investigações cada vez mais qualificadas.
7: Segundo os investigadores, Roraima era utilizado como corredor logístico para o armamento das facções brasileiras, principalmente o Comando Vermelho. As armas eram trazidas dos Estados Unidos, da Colômbia e da Venezuela. Entre elas estão fuzis, metralhadoras calibre 50 e lança-granadas. Agência Rádio Web, produção e reportagem, Felipe Medeiros.
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10: Direto de Brasília, sempre com o principal fato do dia. E no julgamento na segunda turma do Supremo Tribunal Federal, que manteve presos Henrique Vorcaro e Felipe Vorcaro, pai e primo de Daniel Vorcaro, dono do Banco Master, o relator do caso no STF, o ministro André Mendonça, foi muito claro ao fazer um alerta. Muita coisa ainda vai aparecer na investigação do caso. Então, quem acha que o assunto estancou porque Daniel Vorcaro não teve homologada a sua delação premiada, está, segundo André Mendonça, muito enganado. E nessa mesma linha, corroborou numa conversa ao Política Capital o diretor de estratégia da Federação Nacional dos Policiais Federais, a FENAPEF, Flávio Werneck. Flávio Werneck tem acompanhado de perto as investigações e afirmou, também no mesmo sentido, que muita água ainda vai rolar debaixo da ponte do caso Master. Ele deu um exemplo contundente. A Polícia Federal apreendeu 8 aparelhos de celular com Daniel Vorcaro. E apenas 2 desses aparelhos foram periciados. Há 6 aparelhos que ainda nem começaram a ser verificados pelos policiais federais. Então, tudo o que saiu, tudo o que se sabe até o momento, vem de 2 desses aparelhos de celular e dos documentos que foram apreendidos nas operações e já provocaram esse estrago todo. Então, há um potencial ainda muito grande de novas informações surgirem, fustigando aí os alvos principais do caso Master, políticos, políticos da oposição, políticos do governo, enfim, todas essas pessoas. O que saiu, por exemplo, agora, que foi divulgado pelo ministro André Mendonça, na nova leva de documentos que foram liberados e que apontam despesas pagas por Daniel Vorcaro em hotéis de luxo para o presidente do Progressista, Ciro Nogueira, e para o presidente da Câmara dos Deputados, Hugo Mota, é parte de novos documentos que foram surgindo nessa investigação. Então, mais coisas irão surgir e aí, então, quem imaginava que o caso pudesse estar chegando ao fim, tivesse sido precificado, tivesse sido aplacado, recomenda-se aí cautela com relação a isso aí. Flávio Werneck acha que Daniel Vorcaro, na verdade, não está nesse momento disposto a fechar um acordo de delação premiada. Ele estaria mais, na verdade, tentando ganhar tempo. Enquanto negocia esse acordo de delação premiada, Daniel Vorcaro vai ficando na superintendência da Polícia Federal, não é transferido para um presídio federal e, com isso, então, ele fica ali numa situação mais confortável, segundo Flávio Werneck, provavelmente querendo ganhar tempo, esperando que a situação política depois esfrie. E aí, nesse sentido, há uma torcida muito grande de que o empate da seleção brasileira no início da Copa do Mundo tenha sido um tropeço e que as coisas melhorem para que a seleção fique o maior tempo possível na Copa, desviando o foco de outros assuntos. Depois que a Copa acabar, vai ter terminado o primeiro semestre e aí então os políticos vão para os seus estados, fazer a campanha de eleição, a campanha eleitoral para governador, para presidente, para outros cargos, e aí então espera-se que tudo isso amaine e que então Daniel Vorcaro tenha ganho o tempo que ele esperava ganhar. E a gente vai estar sempre acompanhando tudo para trazer para você a melhor análise e a melhor informação. Muito obrigado e até a próxima.
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4: Viagens para Nova York, Lisboa e para os Alpes franceses, tudo pago por Daniel Vorcaro. A Polícia Federal entregou ao ministro André Mendonça, nesta terça-feira, um novo relatório apontando as relações do senador Ciro Nogueira, do Progressistas do Piauí, com o dono do Banco Master. O ministro quebrou o sigilo do documento. As benesses seriam, segundo os investigadores, pagamentos pelos serviços prestados pelo ex-ministro da Casa Civil do governo Bolsonaro. A viagem para Lisboa teria contado com outro passageiro e hóspede ilustre em um hotel de alto padrão, o presidente da Câmara, o deputado Hugo Mota. Segundo a PF, Ciro Nogueira teria sido mais beneficiado com a gratidão de Vorcaro. Os gastos com as viagens variam de 300 mil a 500 mil reais. As informações estão em celulares apreendidos pelos investigadores. O nome do ex-presidente do Banco Central, Roberto Campos Neto, aparece pela primeira vez nos diálogos entre o então diretor do BC, Paulo Sérgio Neves de Souza, com Vorcaro. A conversa entre os dois estava relacionada à chamada Emenda Master, apresentada pelo senador Ciro Nogueira em 2024. Paulo Sérgio alerta Vorcaro que o mercado estava colocando a emenda na conta do banqueiro e também de Campos Neto e chama a atenção para a proximidade do senador com o ex-presidente do BC. A emenda Master, que não foi aprovada, aumentaria o valor máximo do Fundo Garantidor de Crédito, FGC, de 250 mil para R$1 milhão, o que sextuplicaria os negócios de Vorcaro, segundo estimou um diretor do Master em outro diálogo. Até o fechamento deste boletim, nenhum dos citados tinham se manifestado. Agência Rádio Web de Brasília, Alan Barbosa.
11: A Justiça Gaúcha manteve a condenação de uma professora da rede pública do Litoral Norte por estupro de vulnerável contra um aluno menor de 14 anos. A pena fixada é de 14 anos de prisão em regime fechado, além da perda do cargo público. A decisão é da 8ª Câmara Criminal do Tribunal de Justiça do Rio Grande do Sul, que rejeitou um recurso apresentado pela defesa da acusada e confirmou a sentença. Segundo a denúncia, a professora manteve um relacionamento de natureza sexual com o adolescente durante um ano. O caso foi descoberto após familiares do jovem encontrarem mensagens trocadas entre os dois no celular. Ao analisar o recurso, o colegiado entendeu que as provas colhidas no processo são suficientes para comprovar a autoria e a materialidade dos crimes. Na decisão, a relatora, a desembargadora Fabiane Breton Baix, destacou que a acusada exercia autoridade moral, pedagógica e psicológica sobre a adolescente na condição de professora. O colegiado ainda ressaltou que, por se tratar de vítima menor de 14 anos, o eventual consentimento não possui relevância jurídica. Com informações do Tribunal de Justiça do Rio Grande do Sul, Jean Costa.
12: A Justiça Gaúcha aceitou a denúncia contra um homem acusado de matar a enteada de 15 anos em Garruchos, na região noroeste do estado. O caso é tratado como o primeiro enquadrado no crime de vicaricídio no Rio Grande do Sul, após a entrada em vigor da nova legislação federal que tipificou esse tipo de violência. A decisão é do juiz Renildo Argolo Neri, da comarca de Santo Antônio das Missões. Com o recebimento da denúncia, o acusado passa à condição de réu e deverá apresentar defesa no processo. Ele permanece preso. O caso tramita em segredo de justiça. Segundo o Ministério Público, o crime ocorreu em maio deste ano. A acusação aponta que o homem ateou fogo na casa onde a adolescente dormia, provocando a morte da vítima. Após o fato, ele ainda teria furtado um veículo pertencente ao município para deixar a cidade. Conforme a denúncia, o objetivo do crime seria atingir a ex-companheira, mãe da adolescente. Por isso, o caso foi enquadrado como vicaricídio, modalidade de violência em que o agressor atinge filhos, familiares ou pessoas próximas para causar sofrimento à mulher. Além do tipo penal, o réu também responderá ao crime pelas qualificadoras de motivo torpe, uso de fogo, impossibilidade de defesa da vítima e prevalecimento das relações domésticas. Com informações do Tribunal de Justiça do Rio Grande do Sul, Beatriz Coan.
13: O presidente da Assembleia Legislativa, deputado Sérgio Pérez, recebeu o prefeito de Barra do Ribeiro. O encontro fez parte da mobilização em defesa da CMPC. Manifestantes se reuniram na Praça da Matriz em apoio à instalação da planta industrial da fábrica de celulose em Barra do Ribeiro. O principal desafio do empreendimento atualmente é uma ação ajuizada pelo Ministério Público Federal. Ela alega que a CMPC não realizou a consulta prévia, livre e informada das comunidades de pescadores, indígenas e quilombolas da região no licenciamento ambiental. Parlamentares estiveram presentes em apoio à manifestação, como o deputado Marcos Vinícius.
14: Se nós estivéssemos em um outro estado do Brasil ou em outro país, dizendo que 27 bilhões de reais, 40 mil empregos, entre diretos e indiretos, podem estar ameaçados por conta de um excesso na interpretação de uma legislação ou até mesmo por conta de pressões ideológicas, por militância de causa, seria inacreditável. Mas é o que está acontecendo no Rio Grande do Sul. Um procurador federal se valendo da sua prerrogativa.

0: Rio Grande, que é uma reconstrução que vai gerar emprego, renda, prosperidade, qualidade de vida melhor para todas as pessoas do município.
1: Antes de irem para a praça, o presidente do Parlamento Gaúcho recebeu o prefeito de Barra do Ribeiro na sala da presidência. O projeto da CMPC vem sendo discutido na Assembleia Legislativa em várias frentes. Segundo o prefeito de Barra do Ribeiro, João Francisco Feijó, o dano para a economia local e do Estado seria irreparável se o projeto não for concluído.
2: Esse investimento é muito importante não somente para Barra do Ribeiro, mas para toda a região Costa Doce, onde vai ter geração de empregos, geração de renda, as pessoas vão ter mais oportunidade de trabalho, os munícipes da nossa cidade estão ansiosos por esse projeto. Já tem um curso da CMPC lá para os nossos munícipes, as pessoas estão estudando lá, se preparando para trabalhar na empresa, então vai ser um divisor de águas em nossa cidade.
1: Da Assembleia Legislativa, Martina Santos.
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5: O Bolsa Família de junho vai beneficiar 19 milhões e 340 mil lares em todo o Brasil. As transferências começam nesta quarta-feira, 17 de junho, e vão até o dia 30 deste mês. O Ministério do Desenvolvimento e Assistência Social, Família e Combate à Fome investe mais de 13 bilhões e 800 milhões de reais no Bolsa Família deste mês. O valor médio do benefício por residência é de R$ 677,66. O pagamento ocorre sempre em dias úteis. A ordem obedece ao último dígito do número de identificação social, o NIS. Beneficiários com o NIS final 1 recebem no primeiro dia de transferência e assim por diante até o NIS final 0. Nos 207 municípios que estão em situação de emergência ou estado de calamidade reconhecidos pelo governo federal, o pagamento ocorre no primeiro dia, 17 de junho. A lista destas cidades pode ser acessada em gov.br/mds. Neste mês, 2 milhões e 260 mil famílias estão em regra de proteção. Isso significa que elas aumentaram a renda familiar acima de R$ 218 por pessoa e passaram a receber metade do benefício. Quem está na regra de proteção conta com o Bolsa Família por até 12 meses. Para informações individuais, cada beneficiário pode acessar sua conta no aplicativo do Bolsa Família, que teve novas funcionalidades disponibilizadas em maio. Reportagem Érica Brás.
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7: A partir do próximo mês, a Secretaria de Saúde do Estado, a SES, incluirá a vacina Pneumo-20 na rotina de distribuição aos municípios. A decisão foi tomada depois que o Ministério da Saúde incluiu este novo imunizante ao calendário básico de imunização feito pelo Sistema Único de Saúde, o SUS. O Rio Grande do Sul já recebeu as primeiras doses ainda no dia 11 de junho, mas uma nova remessa de aproximadamente 25 mil doses devem chegar nas próximas semanas, atendendo assim à demanda mensal por vacinas pneumocócicas. A vacina Pneumo-20 vai substituir a pneumocócica 10, pneumocócica 13 e a polissacarídica 23, imunizantes utilizados atualmente na rede pública de saúde. O diferencial dessa nova vacina em relação às formulações anteriores é que ela amplia a proteção imunológica, pois abrange os sorotipos que mais causam pneumonia invasiva. A Pneumo-20 também atua contra otite média, condição que pode resultar em perda auditiva, infecção generalizada e até mesmo a morte. A introdução dessa nova vacina será gradual e vai ocorrer na medida que os estoques da pneumocócica 10 forem se esgotando. O abastecimento vai ser realizado de acordo com a demanda das gestões municipais, como já é um praxe no caso dos outros imunobiológicos que fazem parte do calendário de rotina. Depois que os estoques se esgotarem, a vacinação será exclusiva com a Pneumo-20. Além das crianças de até 5 anos, essa nova vacina também será ofertada aos povos indígenas sem histórico vacinal, com pneumocócica conjugada, idosos acamados ou institucionalizados e pessoas com condições clínicas especiais, que são atendidas na rede de imunobiológicos para pessoas com situações especiais.

0: 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Produção e reportagem, Eduardo Amaral.
1: Em 207 municípios de 8 estados, o Bolsa Família de junho vai ser pago no primeiro dia da transferência, dia 17, independente do número de identificação social, o NIS. O repasse unificado ocorre em cidades que estejam em situação de emergência ou calamidade pública reconhecidas pelo governo federal. A medida visa amenizar os problemas causados por desastres naturais, como enchentes e seca, ou demais questões que afetem a sociedade. Para o pagamento unificado do Bolsa Família, o governo do Brasil investiu mais de 778 milhões de reais. O Ministério do Desenvolvimento e Assistência Social, Família e Combate à Fome afirma que estes recursos vão chegar a mais de 1 milhão e 160 mil lares brasileiros. O repasse unificado vai ser feito em 124 municípios do Rio Grande do Norte, em 31 da Paraíba e em 27 cidades de Pernambuco. Famílias que vivem em Porto da Folha, Nossa Senhora da Glória, Frei Paulo, Nossa Senhora Aparecida e Poço Verde, em Sergipe, também integram a lista. 10 municípios do Paraná: Mesquita, no Rio de Janeiro, Barcelos, Santa Isabel do Rio Negro e São Gabriel da Cachoeira, no Amazonas, e Amajari, Alto Alegre, Boa Vista, Caracaraí, Iracema e Mucajaí, em Roraima, completam a lista dos 207 municípios, que pode ser acessada em gov.br/mds. Reportagem Érica Brás.
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3: O Comitê de Política Monetária do Banco Central iniciou mais uma reunião para definir o futuro da taxa básica de juros da economia brasileira, a Selic. Atualmente, a taxa Selic está em 14,5% ao ano e a expectativa do mercado financeiro é de manutenção dos juros em patamar elevado. O economista César Bergo avalia.
4: A perspectiva e o consenso do mercado apontam para um corte de 0,25. Obviamente, a taxa continuará ainda bastante elevada, 14,25, o que indica muita dificuldade não só para as empresas, como para as famílias. As taxas de juros continuarão elevadas, sendo praticamente a maior taxa de juros real do planeta.
3: Os integrantes do Copom analisam indicadores da economia brasileira e internacional antes de anunciar a decisão prevista para esta quarta-feira.
4: Mesmo que esteja a caminho um acordo entre os Estados Unidos e o Irã, que pode possibilitar a queda do preço do barril de petróleo no mundo, isso afeta os preços, a inflação, mas também a política monetária americana, com um novo Fed, um novo comando do Fed, também não existe clara uma decisão de redução de taxa, pelo contrário, já se fala inclusive em manutenção e elevação da taxa de juros, como aconteceu na Europa recentemente. Portanto, esses dois aspectos internacionais afetam aqui a decisão do Banco Central, que, embora com cautela em função também das questões fiscais, aumento de despesa do governo com impacto direto no resultado fiscal, nas contas públicas, isso pode afetar o ânimo do Banco Central, mas o mercado acredita que, mesmo assim, com todos esses senões internacionais, o Banco Central vai adotar uma política ainda de corte de taxa de juros.
3: Na última reunião, realizada em abril, o Banco Central reduziu a Selic em 0,25%. Foi o segundo corte consecutivo, mas em ritmo mais lento. A taxa Selic é a principal referência para os juros no país e influencia diretamente financiamentos, empréstimos, investimentos e o custo do crédito para consumidores e empresas. Agência Rádio Web, produção e reportagem, Felipe Medeiros.
0: Os municípios gaúchos começam a receber nesta quarta-feira as doses da vacina pneumocócica 20 valente, o novo imunizante contra a pneumonia que será utilizado na rede do Sistema Único de Saúde, o SUS. A previsão inicial era de que as doses fossem distribuídas a partir de julho. Contudo, a chegada de 25 mil vacinas, ainda na última quinta-feira enviadas pelo Ministério da Saúde, levaram a Secretaria da Saúde, a SES, a decidir antecipar a distribuição. A primeira Coordenadoria Regional de Saúde, que abrange Porto Alegre e a região metropolitana, será a primeira a receber este novo imunizante. A pneumo 20 irá substituir a pneumocócica 10, a pneumocócica 13 e a polissacarídea 23, imunizantes que são usados atualmente na rede pública de saúde. O diferencial da nova vacina, em relação às anteriores, é a ampliação da proteção imunobiológica, uma vez que ela abrange os sorotipos que mais causam a pneumonia invasiva. A pneumo 20 também atua contra a otite média, condição que pode resultar em perda auditiva, infecção generalizada e, em casos mais graves, até mesmo a morte. A introdução da pneumocócica 20 valente será gradual e ocorrerá na medida que os estoques da pneumocócica 10 valente forem se esgotando na rede pública. Nesse período de transição, o esquema vacinal básico para crianças será de uma dose da pneumocócica 20 valente aos 2 meses de idade, uma dose da pneumocócica 10 valente aos 4 meses e uma dose de reforço da pneumocócica 20 valente aos 12 meses, respeitando sempre o intervalo mínimo de 60 dias entre a segunda dose e o reforço. Além das crianças de até 5 anos de idade, a vacina também será ofertada aos povos indígenas sem histórico vacinal, com pneumocócica conjugada, idosos acamados ou institucionalizados e pessoas com condições clínicas especiais, atendidas na Rede de Imunobiológicos para Pessoas com Situações Especiais, a RIE. 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Produção e reportagem, Eduardo Amaral. O Banco Regional de Desenvolvimento do Extremo Sul, BRDE, lançou nesta semana o edital que vai selecionar as entidades que poderão contar com apoio financeiro da instituição através de incentivos fiscais. O documento é aberto para entidades que já foram aprovadas para captar recursos em projetos nas áreas cultural, social e esportiva, voltadas a crianças, adolescentes e idosos. As iniciativas selecionadas pelo BRDE são destinadas a projetos de educação pelo esporte, aquisição de equipamentos para hospitais, creches e asilos, além de estímulos à produção cultural. As entidades interessadas têm até o dia 31 de agosto para se inscreverem através do portal de incentivos. O formulário está disponível exclusivamente na forma digital. Dúvidas e informações podem ser tiradas e conferidas pelo e-mail duvida.incentivofiscalrs@brde.com.br. Repetindo, duvida.incentivofiscalrs, tudo junto, @brde.com.br. No último edital, o banco contemplou 70 projetos no Rio Grande do Sul, totalizando R$ 3.450.000 em repasses por meio das leis de incentivos fiscais. Na ocasião, o maior volume foi destinado para iniciativas na área de produção cultural, segmento que contou com 35 ações entre as indicações, totalizando R$ 1.225.000 em repasses. Agência Rádio Web, produção e reportagem, Eduardo Amaral.
5: O presidente da Assembleia Legislativa, deputado Sérgio Pérez, recebeu o prefeito de Barra do Ribeiro. O encontro fez parte da mobilização em defesa da CMPC. Manifestantes se reuniram na Praça da Matriz em apoio à instalação da planta industrial da fábrica de celulose em Barra do Ribeiro. O principal desafio do empreendimento atualmente é uma ação ajuizada pelo Ministério Público Federal. Ela alega que a CMPC não realizou a consulta prévia, livre e informada das comunidades de pescadores, indígenas e quilombolas da região no licenciamento ambiental. Parlamentares estiveram presentes em apoio à manifestação, como o deputado Marcos Vinícius.
6: Se nós estivéssemos em um outro estado do Brasil ou em outro país, dizendo que 27 bilhões de reais, 40 mil empregos, entre diretos e indiretos, podem estar ameaçados por conta de um excesso na interpretação de uma legislação ou até mesmo por conta de pressões ideológicas, por militância de causa, seria inacreditável. Mas é o que está acontecendo no Rio Grande do Sul. Um procurador federal, se valendo da sua prerrogativa, o que a gente respeita, mas um procurador resolveu exigir da empresa regras de licenciamento que não são amparadas por lei, que não tem na nossa avaliação base legal. e suspendeu judicialmente o licenciamento que já estava em curso.
5: O presidente do Parlamento Gaúcho, o deputado Sérgio Pérez, discursou durante o ato.
7: Nós, da Assembleia Legislativa, nosso Parlamento, está junto, unindo força aos municípios, ao Estado, à Câmara Federal, para que nós possamos ter esse investimento para o Rio Grande, que é uma reconstrução que vai gerar emprego, renda, prosperidade, qualidade de vida melhor para todas as pessoas do município.
5: Antes de irem para a praça, o presidente do Parlamento Gaúcho recebeu o prefeito de Barra do Ribeiro na sala da presidência. O projeto da CMPC vem sendo discutido na Assembleia Legislativa em várias frentes. Segundo o prefeito de Barra do Ribeiro, João Francisco Feijó, o dano para a economia local e do Estado seria irreparável se o projeto não for concluído.
8: Esse investimento é muito importante não somente para a Barra do Ribeiro, mas para toda a região Costa Doce, onde vai ter geração de empregos, geração de renda, as pessoas vão ter mais oportunidade de trabalho, os munícipes da nossa cidade estão ansiosos por esse projeto. Já tem um curso da CMPC lá para os nossos munícipes, as pessoas estão estudando lá, se preparando para trabalhar na empresa, então vai ser um divisor de águas em nossa cidade.
5: Da Assembleia Legislativa, Martina Santos.
9: Preservar a floresta e, ao mesmo tempo, gerar renda para quem vive dela. Essa foi uma das mensagens levadas por representantes da agricultura familiar brasileira durante uma série de encontros realizados na Europa. A programação integrou a Semana da Amazônia, iniciativa apoiada pela Agência Brasileira de Promoção de Exportações e Investimentos, Apex Brasil, que reuniu cooperativas, empreendedores e lideranças ligadas à bioeconomia. Entre os temas debatidos estiveram os desafios para ampliar a presença de produtos da agricultura familiar no mercado internacional e o papel das cooperativas na preservação ambiental. A presidente da União Nacional das Cooperativas da Agricultura Familiar e Economia Solidária, Unicafes, Fátima Torres, destacou a importância desse diálogo com a União Europeia.
10: Estou acompanhando essa missão juntamente com a Apex, né, e a Embaixada do Brasil, acompanhando essa atividade aqui na União Europeia, de muita importância para nós que somos agricultores e agricultoras familiares compreender, né, e também falar, opinar sobre as nossas dificuldades que a gente tem de internacionalizar alguns produtos. E a nossa participação aqui é para reafirmar isso e reafirmar o quanto que a agricultura familiar brasileira é responsável pela preservação do meio ambiente, pela preservação da floresta em pé.
9: A missão também buscou mostrar que a conservação da Amazônia está diretamente ligada às oportunidades de trabalho e renda das comunidades que vivem no campo, nas águas e nas florestas. Segundo os participantes, ampliar o acesso aos mercados internacionais pode fortalecer iniciativas sustentáveis e incentivar a manutenção da floresta em pé. Agência Rádio Web, produção e reportagem, Virgínia Alves.
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12: 12:32.
13: Encerramos mais um programa Plantão de Notícias desta quarta-feira, 17 de junho de 2026. Seguimos a nossa programação. Uma boa tarde para você, forte abraço e até amanhã.
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17: Muito bem, estamos chegando, mais uma edição do Hora Livre, a partir de agora.

0: As classudas, como a gente chama, né? A partir de agora, a gente traz um gás cheio de energia positiva, com muita nostalgia pra você, com a nossa naftalina de cada dia. Músicas dos anos 60 até 2019, pra gente conferir por aqui com as naftalinas que a gente adora curtir no Hora Livre. Tá preparado? Tá preparada? E a gente começa com o ano de 1982, esse grande clássico de Duran Duran, Save Prayer.
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1: Hora Livre Flashback. A gente vai curtindo aí mais um bloco. Que sequência legal. E bora lá viajar mais um cadinho. Do fundo do baú a gente traz mais uma playlist super especial pro programa de hoje, hein? Trazendo agora o som de 1991, Genesis com No Son of Mine.
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2: 1:31.
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0: tá demais. Seja muito bem-vindo, eu tô no ar com você a partir de agora. Vamos lá!
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0: É maravilhoso ter você junto com a gente aqui na rádio a partir de agora para curtir as melhores bandas do sul do Brasil. Hoje tem música boa, música top para você curtir.
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0: E é só sucesso, só música top, gente. As melhores do bailão, claro. Você recorda também as mais antigas. A programação tá 10, tá caprichada, então dá volume. Vamos lá.
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0: Tá bom demais.
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0: Começar o som da banda ativa.

som da banda Rosas, Bye Bye Maria, você aqui no Toca Bailão, gente, que maravilha, hein, que coisa boa ter você, quarta-feira tá linda, tá demais, então bora ser feliz junto com a gente aqui na rádio, curtindo a melhor playlist do bailão, com alegria, música boa, energia positiva, e você em casa, no seu trabalho, levando a gente na carona, é sempre um prazer imenso ter você aqui no Toca Bailão, tá só começando, viu, esse é o primeiro bloco, junto com você na audiência. Vamos trazer mais? Então, chega junto aí, vamos lá! Vou trazer agora Andre e Hector

0: da banda Ecos, Amor Sem Fim. Esse é o Toca Bailão, você junto, curtindo o nosso programa até especial. Quarta-feira, gente, que alegria ter você. Vamos no intervalo. E daqui a pouco eu tô de volta, não sai daí.
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3: Muito bem, hoje é quarta-feira, dia 17 de junho de 2026. Vamos com as informações do giro de notícias. O presidente Donald Trump anunciou um histórico acordo de cessar fogo com o Irã, buscando encerrar o conflito que durou mais de 3 meses. O anúncio, feito via redes sociais, pegou muitos senadores americanos de surpresa, que agora exige de detalhes sobre os termos. Apesar do otimismo do governo, o mercado aguarda a publicação do texto completo no memorando. A reação de Israel ao acordo entre Estados Unidos e Irã foi de profunda desconfiança e resistência imediata. O primeiro-ministro Benjamin declarou que a luta não terminou e prometeu manter força no Líbano. A postura israelense coloca o país em um novo dilema de segurança diante da trégua americana. O bombardeio de Israel contra o Líbano continuou mesmo após o anúncio de paz entre Washington e Teerã. Donald Trump criticou os ataques em Beirute, afirmando que eles não deveriam ter acontecido agora. A tensão regional permanece elevada enquanto os detalhes do acordo são debatidos mundialmente. Eu sou Léo Nunes e essa foi as informações do Giro de Notícias, que volta a qualquer momento.
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6: Tô de volta com você no Toca Bailão, gente, que alegria. Tô aqui pra te fazer feliz, viu?
5: Nando Freitas. Vamos lá. Aqui toca Bailão.
6: Tá bom demais.
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6: E agora o André Renner.

Esse é o som do André Renner, fruto do baile. Você aqui no Toca Bailão, gente. Coisa boa, né? Quarta-feira, tá demais. Você ligado junto com a gente na audiência, tá no clima. Já tá seguindo a gente nas redes sociais? Ainda não? Vai lá e segue no arroba showbandas e também no arroba Nando Freitas Locutor. E aí me conta aqui o que você tá fazendo. Tá em casa, tá aproveitando, tá no seu trabalho, tá com o som a toda aí, né? Tá no 12, que maravilha. Um abraço, obrigado pelo carinho. Bora trazer mais sucesso pra você curtir com a gente. Toca Bailão. E agora eu vou trazer o som da banda da Núbio Azul, música nova. Antes...

0: Esse é o Grupo Hello, Amor Secreto. Você aqui no Toca Bailão, gente. Tô indo pro intervalo. Daqui a pouco tem muito mais pra você que tá junto com a gente. Então sai daí.
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3: Muito bem, hoje é quarta-feira, dia 17 de junho de 2026. Vamos com as informações atualizadas do Giro de Notícias. O Estreito de Hormuz, rota vital para o petróleo global, deve levar semanas para retomar o tráfego normal. Embora o acordo preveja o fim dos ataques marítimos, minas navais ainda representam um risco real. A Marinha dos Estados Unidos planeja usar drones de nova geração para limpar a região das minas. Na Europa, a União Europeia adotou um novo pacote de sanção focado em frota sombria de petroleiros da Rússia. As medidas visam 34 indivíduos e 47 entidades que ajudam Moscou a invadir sanções anteriores. O objetivo é estrangular as receitas de energia que financiam o complexo industrial militar russo. Os preços globais do petróleo registraram queda acentuada logo após a confirmação do acordo de paz. O barril do tipo Brent atingiu o menor patamar em 3 meses devido às perspectivas da normalização. Analistas alertam, contudo, que os preços altos de alimentos e voos podem persistir no longo prazo. Eu sou o Léo Nunes e essas foram as informações do Giro de Notícias, que volta a qualquer momento.
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0: E eu tô de volta com você no Toca Bailão pra te fazer feliz, como sempre, é claro. Que quarta-feira é espetacular, gente. Tá maravilhoso. Bora tocar mais música pra você que tá na nossa companhia. Vamos nessa. Toca Bailão. E agora tem a banda Destaque Nacional. É o que importa.

Destaque Nacional, tentativas de apaixonar você aqui no Toca Bailão. Música nova, né? Com um novo integrante aí, a banda Destaque Nacional. E claro, você curtindo sempre as novidades aqui no Toca Bailão. Você junto com a gente, curtindo as melhores canções, as melhores bandas. Sempre aqui, a playlist é top pra você. Segue a gente no Instagram, arroba showbandas, showbandas, e também arroba Nando Freitas Locutor. Marca nós nos stories. Vamos trazer agora o São Francisco.

0: Atenção dos atuais, voarei você aqui no Toca Bailão. Tô indo pro intervalo, daqui a pouco tem mais. Não sai daí.
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3: Muito bem, hoje é quarta-feira, dia 17 de junho de 2026. Você bem informado com as informações do Giro de Notícias. O mercado financeiro brasileiro e os investidores operam com cautela à espera de novos dados da inflação. O mercado ainda vê chance de um novo corte da taxa Selic, mas a continuidade do ciclo é incerta. A inflação invisível continua sendo um desafio mesmo com os juros em patamares elevados. A Fox Corporation anunciou a aquisição da plataforma de streaming Roku por aproximadamente US$ 22 bilhões. A transação envolve dinheiro e ações, visando acesso a mais de 100 milhões de lares globalmente. O movimento consolida a Flox como um player de peso no mercado da TV conectada. A Receita Federal confirmou que o primeiro lote de restituição do Imposto de Renda de 2026 sairia em julho. Contribuintes com prioridade legal, com idosos e professores, serão os primeiros a receber. A consulta poderá ser feita pelo portal oficial ou pelo aplicativo da Receita Federal. Muito bem, essa foi as informações do Giro de Notícias, que volta a qualquer momento.
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0: Tô de volta com você no Toca Bailão, gente, pra te fazer feliz, como sempre, tá ligado, tá na nossa companhia, tá na nossa audiência, é sempre um prazer ter você aqui junto com a gente. Vamos trazer mais? Vamos lá? Toca Bailão! E agora tem o San Marino!

Faça você aqui no Toca Bailão, gente, que alegria, bom demais ter você na companhia, na audiência. Tá ligado, curtindo sempre as melhores, um abraço pra você aí, tá curtindo a nossa programação, tá especial demais, muito obrigado pelo carinho, é claro, você que tá no clima, tá na audiência, tá de bem com a vida, obrigado por sempre estar junto com a gente aqui, curtindo o nosso Toca Bailão. Que alegria, gente, bom demais, vamos trazer mais música pra você que tá aqui curtindo Toca, vamos lá. Toca Bailão. Dançando agora no Porcelanato, Cleiton Borges, vamos nessa.

0: Passarela Conta Pra Mim, esse é o Toca Bailão. Vou pro intervalo, daqui a pouco tem mais, não sai daí.
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2: Olá, hoje é quarta-feira, dia 17 de junho de 2026. Você bem informado com as informações do Giro de Notícias. O agronegócio brasileiro começa a integrar tecnologias chinesas de inteligência artificial na classificação de flores. A inovação da Foxlight visa reduzir a dependência de mão de obra humana em tarefas repetitivas. O uso de IA no campo promete aumentar a eficiência e a precisão da produção nacional. O setor automotivo, a venda de carros híbridos continua em expansão acelerada em todo o Brasil. O avanço tecnológico e a conscientização sobre eficiência energética são os principais motores. O mercado de seguro também se adapta para proteger esse tipo de investimento crescente. Uma trégua aérea chocou os Estados Unidos com a queda de um bombardeio B-52 na Califórnia. O acidente ocorreu à base aérea de Edwards durante uma missão de teste de rotina. Oficiais militares informaram que as 8 pessoas a bordo morreram no impacto da aeronave. Eu sou Léo Nunes e essas foram as informações do Giro de Notícias, que volta a qualquer momento.
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4: 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Eu tô de volta com você aqui no Toca Bailão, te fazendo feliz. Vamos trazer mais sucesso pra você aí. Vamos lá! Toca Bailão! E agora tem André Bairro.

Esse é o som de André Bairro, Casa 66. Você aqui no Toca Bailão. Tá junto na audiência, tá no clima, junto com a gente, curtindo como sempre as melhores. Um abraço, obrigado pelo carinho, pela sua audiência, sempre aqui na rádio, de bem com a vida. Que alegria, bom demais ter você, é claro. Eu tô feliz em ter você aqui na rádio, de segunda a sexta-feira, nesse horário, gente. Já me marca lá no Instagram, no arroba Nando Freitas, locutor, lá nos stories. Vai lá. Toca Bailão. Agora tem Gelinho e Latão, Banda Sul.

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1: Então acelera aí, motora, som da banda Scala, você aqui no Toca Bailão. Tô indo pro intervalo, gente. Daqui a pouco tem mais pra você. Não sai daí.
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3: Muito bem, hoje é quarta-feira, dia 17 de junho de 2026. Vamos com as informações do Giro de Notícias. O Reino Unido aprovou uma lei severa que proíbe menores de 16 anos de acessarem redes sociais. O primeiro-ministro Keir Starmer afirmou que a medida é necessária para proteger os jovens. A decisão reflete uma preocupação global crescente com a saúde mental dos adolescentes digitais. No Brasil, o Sul enfrenta uma intensa massa de ar polar que trouxe geadas nesta quarta-feira. As temperaturas caíram drasticamente em cidades de serra, mudando a rotina da população local. Já em São Paulo, o sol retorna com nuvens, mas frio deve se persistir ao longo do dia. O Kaique Roani foi internado em uma UTI no Mato Grosso com uma infecção grave. O líder indígena, reconhecido internacionalmente, recebe cuidados médicos intensivos nessa semana. A notícia gerou uma onda de preocupação entre ativistas ambientais e comunidades nativas. Essa foi as informações do Giro de Notícias, que volta a qualquer momento.
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1: Tô de volta com você aqui no Toca Bailão pra te fazer feliz. Você ligado junto com a gente, curtindo sempre as melhores. Gente, vamos trazer mais música pra você. E Toca Bailão tá de volta. Que maravilha.
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1: Pra mim, você morreu. Banda Sétimo Sentido é sucesso. Vamos lá.

0: Pra mim, você morreu, banda Sétimo Sentido. Esse é o Toca Bailão. Que alegria, gente. Quarta-feira, tá linda, tá demais. Pra você, tudo de bom. Obrigado pelo carinho, pela preferência. Obrigado por estar sempre aqui na rádio, curtindo a nossa programação, que é pra lá de especial. Eu agradeço sempre a você por estar aqui junto com a gente, curtindo as melhores bandas do sul do Brasil. Que alegria, bom demais ter você. É um prazer fazer parte dos melhores momentos da sua vida. E vou trazer mais música pra você aí. Vamos lá. Toca Bailão. E agora tem a banda Alma Nova.
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0: Esse é o som do Pérola Negra Asas. Esse é o Toca Bailão, gente. Tô indo pro intervalo. Daqui a pouco tem mais pra você. Não sai daí.
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4: Muito bem, hoje é quarta-feira, dia 17 de junho de 2026. Vamos com as informações do giro de notícias. A Suíça rejeitou em um referendo uma proposta para limitar a sua população em 10 milhões de habitantes. Os eleitores decidiram contra o controle rígido da migração focado em sustentabilidade. A medida era debatida como solução para aumentar os custos de vida no país europeu. No campo jurídico, o STF inicia o julgamento de Eduardo Bolsonaro por sua atuação nos Estados Unidos. O caso é acompanhado com a atenção por políticos e juristas devido às implementações institucionais. Ao mesmo tempo, o STJ analisa o uso da lei anticorrupção para grupos econômicos. A grande surpresa da rodada da Copa do Mundo foi empate sem gols entre Cabo Verde e Espanha. O goleiro Vozinha foi o destaque absoluto, segurando o ataque espanhol durante todo o jogo. Com a atuação de gala, Vozinha superou 3 milhões de seguidores nas redes sociais hoje. Eu sou o Léo Nunes e essa foi as informações do Giro de Notícias, que volta a qualquer momento.
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1: 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Tô de volta com você aqui no Toca Bailão, gente. Que alegria, hein? Bom demais ter você no clima, sempre junto com a gente. Bora trazer mais sucesso, porque essa quarta-feira tá demais. Vamos lá. Toca Bailão. E agora tem a banda Genial.

galera animada, a banda genial, animando o nosso Toca Bailão com você. Quarta-feira tá linda, tá animada também, né? Tá muito especial. Você junto com a gente aqui na rádio, curtindo o Toca Bailão. Tô feliz demais em ter você aqui na companhia, na audiência. Tô feliz demais em te fazer feliz, como sempre, junto com a gente aqui na rádio. Já vai seguindo no Instagram, no @showbandas, vai lá, e no @nando.

0: Monique, você aqui com a gente no Toca Bailão. Tô indo pro intervalo, daqui a pouco tem mais pra você. Não sai daí.
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4: Muito bem, hoje é quarta-feira, dia 17 de junho de 2026. Vamos com as informações atualizadas do Giro de Notícias. A seleção da Espanha dominou a posse de bola e finalizou 27 vezes, mas não conseguiu marcar. Lamine Yamal entrou no segundo tempo, mas não foi suficiente para quebrar a defesa africana. O resultado é celebrado como um feito histórico para o estreante da seleção de Cabo Verde. Em outro jogo do dia, Bélgica e Egito empataram 1-1 pela abertura do Grupo G. A partida, realizada no estádio Satélite, foi marcada por muito equilíbrio tático. Ambas as equipes agora somam um ponto na tabela, mantendo o grupo totalmente aberto. O Irã protagonizou um duelo emocionante contra a Nova Zelândia, terminando empatado 2-2. Os iranianos buscaram empate após saírem atrás do placar no Soft Stadium em Los Angeles. O clima no estádio foi de protestos políticos contra o regime de Teerã nas arquibancadas. Eu sou Léo Nunes e essa foi as informações do Giro de Notícias, que volta a qualquer momento.
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0: Eu tô de volta com você aqui no Toca Bailão pra te fazer feliz. Você ligado junto com a gente, tá curtindo sempre as melhores, é claro. Bora trazer mais música, mais sucesso pra você. Vamos nessa!
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0: Nesse momento, abrindo as portas do Barzão do Freitas e destampando a primeira de hoje.
10: Alô, meu amor!

som da banda Champion, que beleza! Teve o som também de Paulinho e Fábio, teve a banda Corpo e Alma lá no Barzão do Freitas. E assim, gente, finalizando com mais uma edição. Muito obrigado, né, pelo carinho, pela sua audiência, pra você que tá sempre junto com a gente aqui curtindo as melhores. Obrigado por estar aí curtindo a nossa programação que é pra lá de especial. Um beijo pra você e, claro, amanhã tem muito mais no mesmo horário aqui na rádio. Tem mais Toca Bailão. Beijo pra você, aquele abraço.

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2: Muito bem, hoje é quarta-feira, dia 17 de junho de 2026. Vamos com as informações do giro de notícias. A Arábia Saudita e o Uruguai também ficaram no empate 1-1 no estádio de Miami. O resultado mantém a seleção sul-americana em vitória neste início de competição. A falta de vitórias preocupa os torcedores uruguaios que esperavam um começo mais forte. A seleção brasileira Neymar Júnior continua sendo desfalque nos treinamentos devido à lesão. O craque realizou novos exames, mas agora fora de preparação para o próximo jogo. O Brasil deve enfrentar o Haiti sem a sua principal estreia na escalação titular. O senador Flávio Bolsonaro apresentou propostas econômicas focadas em um tesouraço de gastos. Em sua pré-campanha, ele defendeu a manutenção da Bolsa Família, mas quer fim à rede. Eleição. Também prometeu suspender a reforma tributária caso seja eleito para a presidência. Essas foram as informações do Giro de Notícias, que volta a qualquer momento.
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0: fica por aqui. Já já o Bailão Show volta. Fique ligado.
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4: Muito bem, hoje é quarta-feira, dia 17 de junho de

0: 2026, você bem informado com as informações do Giro de Notícias. A Procuradoria-Geral da República rejeitou a proposta de delegação premiada do bloqueio Daniel Vorcaro. A PGR alegou que não foram apresentados elementos novos que justificassem o acordo. O caso agora aguarda novas definições do Supremo Tribunal Federal sobre o local de prisão. O ex-presidente Jair Bolsonaro continua articulando apoios para a eleição de 2026 em todo o país. Aliados busca consolidar palanques regionais, especialmente em estados do Nordeste. A dinâmica partidária se intensifica com a proximidade dos períodos de convenções eleitorais. O governo federal negocia com grandes empresas logísticas para destravar as obras da Ficofio. VLI e Rumo participam das conversas para acelerar o corredor de exportação. O projeto é visto como estratégico para as competitividades do agronegócio no Centro-Oeste. A Polícia Federal abriu uma nova frente de investigação sobre lucros ilícitos no caso Master. O objetivo é identificar todos os beneficiários de esquema financeiro sob suspeição. Novas diligências devem ser realizadas nos próximos dias para coletar provas adicionais. Eu sou o Léo Nunes e essas foram as informações do Giro de Notícias, que volta a qualquer momento.
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0: Bailão Show continua em instantes. 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A gente já volta.
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5: Muito bem, hoje é quarta-feira, dia 17 de junho de 2026. Vamos com as informações atualizadas do Giro de Notícias. A sustentabilidade e o combate ao desmatamento foram elogiados pela Suíça. Em encontro com Lula, o presidente sueco Gui Parlamin destacou a importância da COP30, que será no Brasil. Os dois países planejam expandir parcerias em energia limpa e saúde pública. A inteligência artificial agora é capaz de realizar análises sensoriais em alimentos como chocolate. Cientistas buscam padronizar a qualidade do cacau para beneficiar pequenos produtores globais. O laboratório Cacau Ops Excellence lidera esse processo de avaliação tecnológica. Muito bem, essas foram as informações do Giro de Notícias, que volta a qualquer momento.
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0: Bailão Show segue em instantes. Vamos ao intervalo rapidinho. Já já voltamos.
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4: Uma cultura que durante muito tempo ocupou posição secundária no agronegócio brasileiro vem ganhando espaço de forma consistente. O girassol atrai produtores interessados tanto na comercialização do grão quanto na produção de óleo vegetal. Além do mercado alimentício, a cultura também desperta interesse da indústria de biocombustíveis e do setor de nutrição animal. Em importantes regiões produtoras do centro, oeste e do sul do país, a saca de 60 quilos está sendo negociada entre R$ 95 e R$ 120. R$ 25, dependendo da qualidade do produto, da região e da demanda. Especialistas observam que a cultura oferece vantagens agronômicas importantes. O girassol pode ser utilizado em sistemas de rotação agrícola, contribuindo para a diversificação das propriedades e manejo do solo. Outro ponto positivo é a sua adaptação a diferentes condições climáticas. Cooperativas e indústrias acompanham o aumento gradual da produção nacional com expectativa otimista. Ao mesmo tempo, centros de pesquisa trabalham no desenvolvimento de variedades mais produtivas e resistentes.
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0: Salmos 119. Olha para minha aflição e socorre-me, pois não me esqueço da tua lei. Defende-me, livra-me, preserva-me vivo em harmonia com a tua promessa. A salvação está longe dos maus, porque eles não buscam os teus decretos. Tua misericórdia é grande, ó Deus, preserva-me vivo em harmonia com a tua justiça. Muitos são os meus perseguidores e adversários, mas eu não me desvio das tuas advertências. Olho com repugnância para os traiçoeiros, porque não guardam a tua declaração. Vê como eu amo as tuas ordens, ó Deus, preserva-me vivo por causa do teu temor leal. A verdade é a própria essência da tua palavra, e todos os teus julgamentos justos duram para sempre. Príncipes me perseguem sem nenhum motivo, mas o meu coração tem reverência pelas tuas palavras. Alegro-me por causa da tua declaração, como alguém que acha muito despojo. Odeio a falsidade e eu a detesto. Eu amo a tua lei. Eu te louvo 7 vezes por dia por causa dos teus julgamentos justos. Os que amam a tua lei têm grande paz. Nada pode fazê-los tropeçar. Espero por teus atos de salvação, ó Deus, e obedeço os teus mandamentos. Guardo as tuas advertências. Eu as amo profundamente. Obedeço as tuas ordens e as tuas advertências, pois sabes tudo o que faço. Chegue a ti o meu clamor por ajuda, ó Deus. Dai-me entendimento de acordo com a tua palavra. Chegue a ti o meu pedido de favor. Salva-me conforme prometeste, que os meus lábios transbordem de louvor, pois tu me ensinas os teus decretos. Que a minha língua cante a tua declaração, pois todos os teus mandamentos são justos. Que a tua mão esteja pronta para me ajudar, pois escolhi obedecer às tuas ordens. Anseio pela tua salvação, ó Deus, e gosto muito da tua lei. Deixa-me viver para que eu possa te louvar, que as tuas decisões judiciais sejam a minha ajuda. Afastei-me como uma ovelha perdida. Vem procurar o teu servo, pois não esqueci dos teus mandamentos.
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4: A determinação é o que separa quem apenas sonha de quem realmente realiza. Muitas vezes, o caminho parece longo e o cansaço bate à porta. Mas é exatamente neste momento que a força interior precisa falar mais alto. Não foque no tamanho do obstáculo, mas sim na clareza do seu objetivo final. Cada pequeno passo dado com consistência é uma vitória silenciosa contra a dúvida. Lembre-se de que o sucesso não é sobre nunca enfrentar falhas, mas sobre a coragem de nunca desistir. Respire fundo, recupere o fôlego e continue avançando com convicção. O seu esforço de hoje é o alicerce sólido da sua grande conquista de amanhã. Você se torna verdadeiramente imparável no exato momento em que decide não parar.
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3: E na estrada de hoje a gente fala de Praia Grande, São Paulo. As mais tradicionais são as da Vila Mirim, que recebe nos primeiros finais de semana de dezembro as comemorações da festa de Iemanjá e as margens do Mar Pequeno, onde ficou conhecido como Portinho, com uma concentração de quiosques e pessoas que procuram por um pouco de agito à beira-mar. O Boqueirão é também um lugar com ampla concentração de restaurantes e bares, sendo muito procurado pelo viajante que vê em toda a lua o começo da boêmia. Mas não é preciso correr de ponta a ponta a cidade para encontrar badalação noturna e animação diurna. Praia Grande concentra centenas de quiosques na sua orla, todos hábeis no preparo de petiscos salgados e em manter a cerveja do turista praiano sempre no ponto. O calçadão é outro capítulo que merece destaque a quem pensa em programar sua viagem por lá, contando com ciclovias que garantem mais segurança a ciclistas de todas as idades.
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1: Em Brasília, 19 horas.
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2: Olá, boa noite.
1: Boa noite para você que nos acompanha em todo o país.
2: Quarta-feira, 17 de junho de 2026.
1: Vamos ao destaque do dia. Proteção de crianças nas redes, combate ao crime e crescimento econômico.
2: Temas tratados pelo presidente Lula no encerramento da reunião do G7 na França.
1: Grupo reúne as maiores economias do Ocidente e Brasil participou pela 10ª vez como convidado.
2: O presidente discutiu com países desenvolvidos formas de o mundo voltar a crescer com inclusão dos mais pobres.
3: O mundo precisa crescer para que a economia volte a crescer. Não adianta crescer só para a Alemanha, crescer só para os Estados Unidos, crescer só para a França. Não, é preciso, sem diminuir o padrão de vida deles, crescer para outros países.
1: E ainda, acesso à água.
2: O Ministério da Saúde anuncia a instalação de quase 21 mil cisternas em 8 estados do semiárido.
1: E tarifa social de água e esgoto para famílias de baixa renda já chegou a quase 2 mil municípios. Pablo Mundinho.
4: A meta é que a tarifa social esteja implementada em todo o país até dezembro.
2: Você vai ouvir também arte e música.
1: O uso de materiais pedagógicos relacionados a essas disciplinas chegou a 45% das escolas públicas em 2024. Natália Koslick.
5: Essa ampliação está associada a melhores notas em língua portuguesa e matemática, além de menores índices de distorção e idade séria.
2: Hoje, na apresentação da Voz do Brasil, eu, Mariana Jungmann e Luciano Seixas.
1: E acompanhe a gente ao vivo, acesse radiogov.ebc.com.br ou o canal Gov na sua TV aberta.
2: Regulamentação dos meios digitais, combate ao crime organizado e crescimento econômico equilibrado foram alguns dos temas discutidos pelo presidente Lula hoje em Evian, na França.
1: Lula participou como convidado do encontro do G7, grupo formado pelas principais economias desenvolvidas do Ocidente.
2: A repórter Luana Karen esteve lá acompanhando esse último dia de encontro.
6: No último dia de debates em Evian, na França, o presidente Lula defendeu a ampliação de investimentos em desenvolvimento, infraestrutura e qualificação profissional durante a sessão do G7, que reuniu representantes das principais economias desenvolvidas do mundo. Em coletiva à imprensa, o presidente brasileiro informou que foram discutidas formas de alcançar um crescimento econômico equilibrado que beneficie todos os países.
7: Cada reunião do G7 é a oportunidade da gente discutir com os países desenvolvidos tanto o equilíbrio quanto o desequilíbrio na ordem política, econômica e social, levando em conta as necessidades de cada país. O mundo precisa crescer para que a economia volte a crescer. Não adianta crescer só para a Alemanha, crescer só para os Estados Unidos, crescer só para a França. Não. É preciso, sem diminuir o padrão de vida deles, crescer para outros países.
6: Outro assunto em pauta foi a inteligência artificial. Junto a chefes de governo e de Estado e CEOs das principais empresas de tecnologia do mundo, o presidente Lula defendeu a regulamentação dos meios digitais para proteger direitos fundamentais de crianças, adolescentes e mulheres. E apresentou como um exemplo o Estatuto Digital para Crianças e Adolescentes, aprovado recentemente no Brasil, com obrigações para as empresas de tecnologia.
7: Fiz questão de dizer para eles duas coisas importantes que o Brasil fez: a proibição de telefone nas escolas e, segundo, o ECA Digital, que é a regulação digital mais importante feita no mundo para jovens e adolescentes. E eu queria que eles conhecessem.
6: No intervalo das reuniões ampliadas, Lula teve encontros bilaterais com o presidente do Egito, Abdel Fattah el-Sisi, e com o presidente da Ucrânia, Volodymyr Zelensky. De volta a Genebra, Lula se encontrou com o secretário-geral da Interpol, Valdeci Urquiza. A reunião tratou de ações concretas voltadas à América do Sul, para fazer frente ao crime organizado transnacional. O diretor-geral da Polícia Federal, Andrei Rodrigues, destacou a colaboração do Brasil nesse trabalho.
8: Vamos reunir os 12 países sul-americanos num grande esforço para enfrentamento ao tráfico de drogas, tráfico de armas, crimes ambientais, enfim, todos aqueles delitos que nós pudermos fazer a investigação. Ano passado, retiramos mais de 10 bilhões de reais do crime organizado e agora, com essa nova iniciativa e essa parceria, não só do Brasil, mas de todos os países com a Interpol, vai ser possível ampliar essa capacidade operacional e alcançar patrimônios ocultos.
6: Ainda na entrevista que deu aos jornalistas, o presidente Lula destacou a relação do país com a China e voltou a reafirmar a soberania brasileira, inclusive em relação às eleições. Ao final da coletiva, o presidente Lula embarcou de volta ao Brasil. De Genebra, na Suíça, Luana Karen.
1: Mais água para 498 municípios que sofrem com o período de clima seco.
2: O governo do Brasil anunciou a instalação de quase 21 mil cisternas para garantir o abastecimento nos estados do semiárido.
1: A repórter Gabriela Noronha acompanhou esse anúncio e traz para a gente os detalhes. Boa noite, Gabriela.
9: Boa noite, Luciano, Mariana, boa noite a todos que nos ouvem na Voz do Brasil. Olha, foram assinados hoje as ordens de serviço que autorizam a instalação de cerca de 21 mil cisternas. Essas unidades vão beneficiar 498 municípios em 8 estados, que são Bahia, Ceará, Minas Gerais, Paraíba, Pernambuco, Piauí, Rio Grande do Norte e Sergipe. Para esta ação, estão sendo investidos mais de 250 mil milhões de reais. Segundo o governo, o objetivo é garantir a captação e armazenamento de água em períodos de estiagem, além de reduzir a dependência de soluções emergenciais no semiárido brasileiro, como o abastecimento por carros-pipa. As famílias beneficiadas foram selecionadas de acordo com critérios técnicos e sociais, priorizando populações em situação de maior vulnerabilidade, inscritas no cadastro único, famílias chefiadas por mulheres, comunidades quilombolas e pessoas com deficiência. De acordo com o ministro da Saúde, Alexandre Padilha, a iniciativa marca um avanço importante na política de segurança hídrica no país.
10: Com acesso à água de qualidade, de forma permanente, com estruturas resilientes, com tecnologias adaptadas à realidade local, mecanismos que garantam formas resilientes para enfrentar de forma transitória situações das tragédias climáticas ou da seca ou das enchentes, são fundamentais.
9: E olha, desde 2023, o governo do Brasil já entregou mais de 121 mil unidades de cisternas por meio do programa Cisternas. A maioria das distribuições se concentra nos estados do semiárido do Brasil. Mas o programa também beneficia comunidades na região amazônica, assim como em localidades de Mato Grosso do Sul, Goiás e Rio Grande do Sul, e utilizando aí tecnologias que se adequam às particularidades dessas regiões. As cisternas implementadas pelo programa tem uma capacidade que varia de 16 mil a 52 mil litros de água, o que possibilita o armazenamento seguro durante as secas. Mariana, Luciano.
2: Obrigada, Gabriela Noronha, pelas informações ao vivo na Voz do Brasil.
1: E outra forma de garantir segurança hídrica para a população mais vulnerável é por meio da tarifa social de água e esgoto.
2: O benefício já chegou a 1.905 municípios, onde vivem mais de 156 milhões de brasileiros.
1: E a Agência Nacional de Águas e Saneamento Básico, ANA, alerta que o prazo para a implantação ou implementação da tarifa se encerra em dezembro deste ano.
2: A tarifa social foi criada por lei em 2024.
4: A tarifa social de água e esgoto chegou em municípios onde vivem mais de 156 milhões de brasileiros. O benefício garante desconto de pelo menos 50% na conta de água e esgoto para famílias de baixa renda inscritas no Cadastro Único ou que tenham integrantes que recebem o benefício de prestação continuada, o BPC. A implementação ocorre em diferentes etapas, como a coleta de dados do Cadastro Único e do BPC, ajustes de equilíbrio econômico-financeiro dos contratos e a conclusão do benefício pelos prestadores de serviço. A meta é que a tarifa social esteja implementada em todo o país até dezembro, explica Silvano Silvério, superintendente de regulação de saneamento básico da ANA.
11: A partir de dezembro de 2026, já não estará cumprindo a lei aqueles municípios que não tiverem a tarifa social instituída, né? Isso é muito importante, então é preciso correr com esse processo de obter as informações do Cade Único, do BPC, fazer os estudos em reequilíbrio econômico financeiro, implementar a tarifa até dezembro de 2026, que é o limite dado pela lei.
4: A tarifa social de água e esgoto foi criada por lei em 2024 e busca ampliar o acesso à população de baixa renda a um serviço essencial, com a concessão automática do desconto a partir das informações do Cade Único e do BPC. Reportagem Pablo Mungin.
1: Para facilitar o acesso aos serviços de saúde e humanizar os atendimentos, o governo do Brasil já entregou mais de 3.300 veículos para transportar a população que mora a mais de 50 quilômetros de distância dos grandes centros urbanos.
2: São vans, micro-ônibus e ambulâncias adquiridos com um investimento de R$1,4 bilhão.
1: A medida faz parte do programa Agora Tem Especialistas.
12: Foram entregues 3.300 veículos, entre vans, micro-ônibus e ambulâncias. Muitos desses veículos vão atender pacientes que moram longe e precisam percorrer mais de 50 quilômetros de distância para passar por uma consulta, fazer exames, cirurgias ou tratamentos especializados pelo SUS. Dos 3.300 veículos adquiridos, 1.824 serão entregues diretamente às prefeituras para uso em várias finalidades. Os outros 1.476 vão ser direcionados ao transporte de pacientes de radioterapia e hemodiálise. É o que explica o secretário de Atenção Especializada à Saúde, Mozart Salles.
13: Todo brasileira e brasileiro acima de 50 quilômetros de um serviço de hemodiálise e de radioterapia terá direito a usar o transporte sanitário e numa situação delicada, no caso da radioterapia, até utilizando aí as ambulâncias tipo A.
12: A ação faz parte do programa Agora Tem Especialistas, Caminhos da Saúde. O investimento é de R$1,4 bilhão na compra dos veículos. Mozart Salles, do Ministério da Saúde, destaca que a ideia é reduzir problemas de transporte e democratizar o acesso à rede pública de saúde.
13: O programa, ele é uma iniciativa extremamente importante para a democratização, humanização do acesso e qualificação desse acesso. Alguns equipamentos e estruturas, elas são agrupadas em determinadas regiões e cidades. E ao agrupar, você acaba gerando um problema e uma necessidade, que é o deslocamento dos pacientes das cidades menores para os centros maiores.
12: Além do aumento do atendimento especializado e a oferta de transporte, o programa Agora Tem Especialistas prevê mais atendimentos em exames e cirurgias. Reportagem Márcia Fernandes.
2: Em 2027, tem Copa do Mundo Feminina da FIFA na América do Sul e o Brasil se prepara para sediar a competição pela primeira vez.
1: Durante participação do programa Bom Dia Ministro, transmitido pela empresa Brasil de Comunicação, o ministro do Esporte, Paulo Henrique Cordeiro, ressaltou que o maior impacto do evento será a inclusão.
2: O ministro destacou que a prioridade do governo é trazer o futebol feminino para um patamar de igualdade em relação ao masculino e garantir a permanência de meninas e mulheres no esporte.
14: Pode ter certeza que o maior legado que nós vamos ter dessa Copa não é um legado de infraestrutura física, é uma mudança de como encara o futebol masculino e feminino, de incluir mais meninas e jovens com essa concepção de gênero, fazendo com que o futebol mude e traga as mulheres e traga as meninas para essa prática desportiva. E essa é a nossa principal ideia, fazer com que as mulheres possam efetivamente estar no futebol.
1: O ministro Paulo Henrique Cordeiro falou também dos esforços do governo na ampliação da lei de incentivo ao esporte.
2: A medida, criada em 2006, se tornou permanente no final do ano passado.
1: Na entrevista, o ministro do Esporte ressaltou os avanços a partir da mudança e fez um balanço dos investimentos.
14: Na nossa lei de incentivo ao esporte, nós ultrapassamos, no ano passado, mais de R$1 bilhão investidos. Nós somos um país de dimensão continental, obviamente com carências mil. A lei de incentivo ao esporte precisa efetivamente ampliar o seu alcance para que nós possamos levar políticas públicas de esporte, tanto em infraestrutura, na construção de novos equipamentos, quanto na recuperação de equipamentos já existentes e também de projetos de esporte com qualidade para a nossa população.
2: E o governo do Brasil está apertando o cerco contra ações maliciosas de sites de apostas online, as chamadas bets.
1: Um acordo assinado pelos Ministérios da Fazenda e da Justiça e Segurança Pública vai combater os chamados padrões manipulativos.
2: São recursos visuais usados para induzir usuários a gastarem sem consciência dos riscos.
1: A ação prevê fiscalização de propagandas abusivas e estudos sobre os perigos do vício em jogos digitais.
15: A Secretaria de Prêmios e Apostas do Ministério da Fazenda e a Secretaria Nacional de Direitos Digitais do Ministério da Justiça e Segurança Pública assinaram um acordo de cooperação técnica para aumentar a proteção dos consumidores em relação aos jogos de aposta online. Segundo o governo, o objetivo do acordo é desenvolver ações para identificar e combater os chamados padrões manipulativos, recursos utilizados pelas plataformas digitais que podem influenciar indevidamente o comportamento dos usuários e comprometer a tomada de decisões conscientes. Os Ministérios da Fazenda e da Justiça vão atuar em conjunto para compartilhar informações e experiências que possam contribuir para o fortalecimento da regulação e da fiscalização do setor. A cooperação também prevê análises sobre publicidade responsável, transparência das plataformas, mecanismos de proteção aos consumidores e classificação de riscos associados ao uso de jogos e apostas. Priscila Machado, para a Voz do Brasil.
2: O novo Desenrola Brasil chega à marca de 10 milhões e 300 mil reais em operações de crédito com o uso do FGTS.
1: A utilização dos recursos do Fundo de Garantia por Tempo de Serviço foi registrada pelo Ministério do Trabalho e Emprego em mais de 17 mil renegociações de dívidas no âmbito do programa.
16: O uso do FGTS como garantia para renegociação de dívidas no programa Desenrola Brasil movimentou 10 milhões e 300 mil reais em operações até junho. Ao todo, foram registradas 17.085 operações de crédito, com valor médio de R$604,73 por trabalhador. Os dados foram apresentados pelo Ministério do Trabalho e Emprego nesta terça-feira, durante reunião do Conselho Curador do FGTS. O levantamento também aponta maior participação das mulheres na utilização da modalidade. 55% dos contratos foram firmados por trabalhadoras, enquanto os homens representam 45% das operações realizadas. Em relação à distribuição regional, o Sudeste concentra a maior parcela das operações, com 50% do total. Em seguida, aparecem o Nordeste, Sul, Centro-Oeste e Norte. Thaisa Vitória, para a Voz do Brasil.
2: Grandes propriedades rurais na Amazônia estão recebendo orientações do IBAMA.

0: Acre, Maranhão e Roraima, que têm maior risco de queimadas. Jair Schmidt, presidente substituto do IBAMA, explica as principais orientações.
1: A primeira delas é que, em hipótese alguma, utilize e faça qualquer uso do fogo na vegetação sem a devida autorização de queima controlada do órgão ambiental competente. O segundo alerta, em caso de qualquer ocorrência de incêndio, que ele imediatamente comunique aos órgãos de controle, aos órgãos de combate, né, para estabelecer as medidas de resposta.
0: Os donos de terras também são obrigados a limpar o material combustível e a vegetação seca, além de criar aceiros para segurar as chamas. As ações tentam diminuir os impactos do Super El Niño, que pode agravar a seca na região este ano. E o governo já destinou mais recursos para fortalecer o combate aos incêndios florestais. Na última segunda-feira, foi autorizado um crédito extraordinário de 337 milhões e 500 mil reais para o Ministério do Meio Ambiente e Mudança do Clima. Recurso que vai permitir medidas como compra de equipamentos, pagamento de diárias de equipes e aluguel de aeronaves. Jair Schmidt, do IBAMA, comenta outras ações para o período da seca.
1: Nós estamos também com um número recorde de contratação de brigadistas. O governo federal deve contratar esse ano aí mais de 4.400 brigadistas. O IBAMA ele tem uma previsão aí, de dispor aí de até 19 aeronaves. Nós estamos mobilizando mais de 400 veículos especializados voltados ao combate de incêndios florestais.
0: Quem descumprir as notificações do IBAMA ou for flagrado queimando a vegetação sem autorização será multado e poderá ter a propriedade embargada. Reportagem Luciana Colares de Holanda.
2: O Brasil passa a contar com a rede de proteção aos direitos da pessoa idosa.
3: A iniciativa vai assegurar direitos com base nos princípios da equidade, da não discriminação e do respeito à diversidade.
4: Foi instituída pelo governo federal a Rede Nacional de Proteção e Defesa dos Direitos Humanos das Pessoas Idosas. A iniciativa visa promover a articulação entre os estados e a cooperação entre os órgãos e entidades públicas na garantia, promoção e proteção dos direitos humanos das pessoas idosas. Órgãos e entidades da administração pública podem aderir à Rede Nacional de Proteção e Defesa dos Direitos Humanos das Pessoas Idosas. A adesão será voluntária. A rede tem como atribuições recomendar a realização de diagnósticos sobre o envelhecimento populacional e os direitos humanos, propor estratégias para acompanhar o acesso das pessoas idosas às políticas setoriais e fortalecer os fóruns, movimentos e entidades com atuação na defesa dos direitos das pessoas idosas e na participação social. A coordenação geral será feita pelo Ministério dos Direitos Humanos e da Cidadania, junto com o Conselho Nacional dos Direitos da Pessoa Idosa. Daniele Popov para a Voz do Brasil.
2: Mais arte e música nas salas de aula de todo o país.
3: Um estudo divulgado essa semana mostrou que o uso de materiais dessas disciplinas em escolas públicas aumentou quase 10% desde 2019.
2: O que trouxe ganhos para o desempenho dos alunos dessas instituições e para sua trajetória escolar.
5: Uma pesquisa inédita realizada pelo Instituto Itaú, em parceria com os Ministérios da Cultura e da Educação, mostrou que o uso de materiais de arte e música nas escolas públicas aumentou, alcançando 45% das instituições em 2024. Em 2019, o índice era quase 10% menor, segundo dados do Censo Escolar. Essa ampliação está associada a melhores notas em língua portuguesa e matemática, entre outros benefícios. É o que explica Eduardo Saron, presidente da Fundação Itaú.
6: Quando a educação se junta com cultura, a gente vai mais longe. A gente cria pertencimento, a gente impacta a trajetória escolar desse jovem. Então, a ideia é que esses estudos possam oferecer ainda mais elementos para fortalecer a escola de tempo integral, com mais matemática, mais língua portuguesa, mais ciência, mas com mais arte, mais cultura, mais esporte.
5: O estudo aponta ainda outros reflexos na trajetória escolar. O uso dos materiais pedagógicos está associado a taxas de reprovação e de abandono ligeiramente mais baixas, além de menores índices de distorção idade-série. O estado de São Paulo lidera em volume absoluto, passando de 7.140 escolas com materiais de artes e música em uso em 2019 para 8

0: 1.681 em 2024. Para a ministra da Cultura, Margarete Menezes, aumentar a presença da arte e da música em sala de aula é investir na formação do ser humano como um todo.
1: Então isso é um ativo importantíssimo que a gente tem que mudar a nossa maneira de perceber, qualificar esses talentos. Porque quando a gente qualifica o talento através da cultura e da arte, não é só pela cultura e arte ela é aproveitada. Ela se expande para qualquer outra direção das suas profissões. Então é a qualificação do ser humano.
0: Para garantir a sustentabilidade das ações, o estudo apresenta algumas recomendações, como planejamentos conjuntos entre as pastas da cultura e da educação, destinação de recursos públicos para investimentos em salas multiuso e na contratação de profissionais e integração de práticas artísticas e culturais no currículo de tempo integral. Reportagem Natália Koslick.
2: E essas foram as notícias do Governo do Brasil.
3: E agora com o Minuto do TCU e em seguida as notícias do Poder Judiciário e do Congresso Nacional. Boa noite.
2: Boa noite para você, até amanhã.
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5: O Tribunal de Contas da União fez auditoria para avaliar o desenvolvimento do transporte hidroviário no Brasil, que utiliza rios e canais para movimentar cargas por embarcações. A fiscalização apontou que o país possui uma extensa rede com potencial para a navegação, mas ainda aproveita pouco a estrutura. Hoje, a maior parte das mercadorias é transportada por rodovias. Na avaliação do TCU, o transporte hidroviário pode reduzir custos, aumentar a eficiência logística e diminuir impactos ambientais. A auditoria identificou problemas como falhas de planejamento, falta de coordenação entre órgãos públicos e dificuldades na execução de investimentos para o setor. Também foram apontadas falhas para definir prioridades e acompanhar projetos. O tribunal fez recomendações para melhorar a gestão. Saiba mais em tcu.gov.br.
2: 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Você vai ouvir agora notícias do Poder Judiciário.
6: STF decide manter até 30 de junho de 2027 a aplicação dos critérios de repartição dos recursos do Fundo de Participação dos Estados e do Distrito Federal.
7: STJ mantém ações penais contra engenheiros da Vale e de empresa alemã por rompimento da barragem Brumadinho.
6: TSE e partidos políticos firmam acordo pela integridade das eleições 2026.
7: Boa noite, eu sou Marcela Luiz.
6: E eu sou Walter Lima.
7: Supremo Tribunal Federal decide manter até 30 de junho de 2027 a aplicação dos critérios de repartição dos recursos do Fundo de Participação dos Estados e do DF.
6: O prazo foi fixado como improrrogável. Marcelo Della Libera.
8: O Fundo de Participação dos Estados e do Distrito Federal é uma transferência de dinheiro do governo federal para os entes da federação. A Constituição determina que os recursos sejam distribuídos com o objetivo de reduzir desigualdades regionais. Por isso, a regra de rateio considera fatores como população e renda. Uma ação do Estado de Alagoas questionava a lei que define os critérios de repartição dos recursos do fundo. Em 2023, o Supremo declarou inconstitucionais trechos dessa norma, mas manteve as regras em vigor até 31 de dezembro de 2025, para dar tempo ao Congresso de aprovar uma nova lei. Como o Legislativo não editou a nova regra, o presidente do STF, ministro Edson Fachin, prorrogou a validade dos critérios até 1º de março. A decisão foi referendada pelo plenário. Depois, em março, Carmen Lúcia prorrogou novamente a aplicação das regras por 90 dias. O prazo terminou sem que houvesse nova legislação. Por isso, a ministra decidiu conceder mais 30 dias e enviar o tema ao plenário. O colegiado, então, decidiu prorrogar até 30 de junho de 2027 a aplicação dos atuais critérios de repartição dos recursos no Fundo de Participação dos Estados e do Distrito Federal. O prazo foi fixado como improrrogável.
7: STJ mantém ações penais contra engenheiros da Vale e de empresa alemã por rompimento da barragem da mina do Córrego do Feijão em Brumadinho, Minas Gerais.
6: No desastre, 272 pessoas morreram. Fátima Uchoa.
9: Pela acusação, três profissionais da Novsud teriam participado da emissão de declarações de estabilidade da barragem, mesmo com indícios de comprometimento da segurança. Já um engenheiro da Vale é acusado em relação à gestão dos riscos da estrutura, como a obtenção de declarações de estabilidade supostamente irregulares e a não adoção de medidas de emergência. O relator na sexta turma do STJ, ministro Sebastião Reis Júnior, observou que o habeas corpus para o trancamento de ação penal só é concedido quando não há justa causa ou quando fica evidente que o acusado não participou do delito, mas não se justifica se exige exame técnico aprofundado dos fatos, como nesse caso.
7: TSE e partidos políticos firmam acordo pela integridade das eleições 2026.
10: Dos 30 partidos registrados no Brasil, 26 aderiram à iniciativa. Fábio Ruas.
11: O acordo foi firmado entre o presidente do TSE, ministro Cássio Nunes Marques, e representantes dos partidos. O documento reforça compromissos para as eleições de outubro, entre eles o combate à desinformação. O acordo também destaca a importância dos partidos na fiscalização e nas auditorias do sistema eletrônico de votação, além da promoção da acessibilidade e do enfrentamento à violência política, especialmente contra as mulheres.
7: Indígenas de Oiapoque, no extremo norte do Amapá, começaram a ser atendidos hoje na itinerância Cidadania Aqui com Você.
10: Até 2.000 pessoas devem receber suporte jurídico gratuito nestes dois primeiros dias. Rafael Silva.
12: O mutirão está concentrado na aldeia Manga, cerca de 22 quilômetros de Oiapoque. Indígenas de diversas aldeias da região chegaram cedo para receber suporte jurídico nas áreas trabalhista, previdenciária, de saúde, social, entre outros. Mais de 150 profissionais de diversos órgãos se juntam ao mutirão organizado pela Justiça do Trabalho. A proposta é concentrar em um único local e de graça serviços que normalmente exigiriam viagens longas e custos elevados para os moradores da região. No sábado e domingo, a itinerância vai atender indígenas da aldeia Espírito Santo.
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7: Uma boa noite.
10: E até amanhã.
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1: Eu sou Paula Groba.
2: E eu sou Humberto Pinheiro.
1: E estes são os destaques de hoje do Jornal do Senado, que começa agora.
2: Aprovada a inclusão de educação política e cidadania nas escolas.
1: PEC da aposentadoria especial de agentes de saúde e de endemias pode ir ao plenário na próxima semana.
2: Segue para a sanção Banco Nacional de Boas Práticas contra a Violência à Mulher.
1: Boa noite.
2: Boa noite.
1: Como funcionam os três poderes? Qual é o papel do cidadão na democracia? E de que forma as decisões políticas impactam o dia a dia da população? Questões como essas poderão ganhar mais espaço nas salas de aula.
2: Seguiu para a sanção presidencial o projeto que torna obrigatório o ensino de educação política e direitos da cidadania nas escolas brasileiras. A proposta busca ampliar o conhecimento dos estudantes sobre as instituições do país e fortalecer a participação do cidadão. Repórter Douglas Castilho.
3: O conteúdo não será incluído como disciplina, mas estará inserido no contexto do ensino da realidade social e política, que já é obrigatório e será ministrado como tema multidisciplinar e transversal, perpassando diversas matérias. O senador Jordano, do Podemos de São Paulo, se manifestou a favor da iniciativa.
4: As pessoas saberem o que é um vereador, o que é um deputado estadual, o que é um deputado federal, o que faz uma casa legislativa, o que é o Senado da República. Nesse momento de discute muito política, mas poucas pessoas da população sabem o que os poderes fazem.
3: O senador Hamilton Mourão, do Republicanos de São Paulo, foi em sentido contrário, preocupado com o que chamou de ideologização.
5: Quem é que vai ministrar essa aula? São aquelas docentes formados em escolas de nível superior, onde nós sabemos qual é a corrente ideológica que predomina.
3: Além de Mourão, outra senadora que fez questão de marcar sua posição e registrar voto em contrário foi Damaris Alves, do Republicanos do Distrito Federal. O texto vai à sanção presidencial.
1: E o Senado aprovou um projeto de lei complementar que proíbe o contingenciamento de recursos destinados às agências reguladoras federais. A proposta busca garantir autonomia financeira a esses órgãos responsáveis pela fiscalização de setores essenciais, como saúde, transporte, energia, telecomunicações e mineração.
2: O texto segue agora para análise da Câmara dos Deputados. Segundo o relator, senador Marcos Rogério, do PL de Rondônia, a medida evita prejuízos às atividades de controle e regulação.
6: A descontinuidade de fiscalizações, análises técnicas e processos tende a acumular passivos administrativos, atrasar decisões, ampliar litígios e exigir posteriormente esforços orçamentários mais elevados para recompor a capacidade operacional perdida.
1: O presidente do Senado, Davi Alcolumbre, sinalizou a possibilidade de colocar em votação na próxima semana a proposta de emenda à Constituição que concede aposentadoria especial aos agentes comunitários de saúde e aos agentes de combate às endemias. Ele lembrou que o texto já foi aprovado pela Câmara dos Deputados e recebeu apoio unânime na Comissão de Constituição e Justiça do Senado.
2: Pela proposta, os agentes terão direito à aposentadoria com idade mínima de 57 anos para mulheres e 60 anos para homens, desde que comprovem 25 anos de contribuição e de efetivo exercício na atividade profissional. Alcolumbre afirmou que é necessário garantir ao Senado a oportunidade de analisar uma reivindicação considerada importante para, segundo ele, cerca de 400 mil trabalhadores em todo o país.
7: É impossível um presidente do Senado Federal ser o único responsável por prejudicar a vida de 400 mil agentes comunitários de saúde ou de agentes de endemia. E eu não percebi no ano passado, em nenhum momento, que alguém disse que isso aqui era uma bomba muito grande fiscal no Brasil. E eu estou cansado de ser cobrado todos os dias como um homem que está desestabilizando as contas públicas brasileiras, as finanças do nosso país.
1: Uma proposta que proíbe a obrigatoriedade da vacinação contra a Covid-19 avançou no Senado.
2: A Comissão de Direitos Humanos aprovou a transformação de uma sugestão legislativa apresentada por um cidadão do Ceará em projeto de lei. A proposta agora passa a ser analisada pelo Congresso Nacional. Os detalhes com o repórter Márcio Maturana.
8: Uma sugestão que proíbe a obrigação de vacina contra a Covid-19 virou projeto de lei. A ideia foi encaminhada por um cidadão do Ceará por meio do portal E-Cidadania, ainda durante a pandemia. O relatório favorável do senador Márcio Bittar, do PL do Acre, lido pelo senador Jaime Bagatoli, do PL de Rondônia, destacou o direito à liberdade individual.
9: Ainda que pareça ter perdido o objetivo, em razão de inexistir, no momento, imposição vigente de vacinação obrigatória, a sugestão mantém relevante mérito por buscar assegurar, de forma permanente, a inviolabilidade da liberdade individual, o direito à objeção da consciência e à proteção da integridade física do cidadão brasileiro.
8: Qualquer pessoa pode enviar uma ideia legislativa pelo portal senado.leg.br/e-cidadania.
1: E a Comissão de Relações Exteriores aprovou o acordo da Organização Mundial do Comércio que elimina tarifas de importação para aeronaves civis, motores, peças e outros componentes do setor aeronáutico.
2: A proposta busca ampliar a competitividade da indústria e fortalecer o comércio internacional na área de aviação. O texto segue agora para análise do plenário do Senado. Repórter Rodrigo Rezende.
10: Entre 2018 e 2022, o mercado de aviação civil movimentou 3,7 trilhões de dólares em todo o mundo. O acordo assinado pelo Brasil na Organização Mundial do Comércio sobre as negociações de aeronaves civis permite ao país participar ainda mais do setor, onde a Embraer já conta com destaque. O relator do acordo, senador Nelson Trade, do PSD de Mato Grosso do Sul, explica algumas vantagens do texto.
11: O acordo sobre o comércio de aeronaves civis da OMC é um instrumento multilateral que objetiva a máxima liberalização do mercado mundial de aviação. Nesse sentido, ele assegura a eliminação de tarifas de importação para aeronaves, motores e peças, proíbe subsídios à exportação e reduz barreiras não tarifárias aos signatários.
10: O acordo, assinado em 1979 e atualizado em 2015, prevê a eliminação de tarifas para componentes de aviação como turbinas, partes de aeronaves, simuladores de voo, pontes de embarque de passageiros e produtos utilizados a bordo.
1: A Comissão de Constituição e Justiça aprovou um projeto que permite a continuidade de ações de divórcio e de dissolução de união estável mesmo após a morte de uma das partes. A proposta evita a extinção automática do processo e garante a análise de questões como partilha de bens e outros direitos discutidos em juízo.
2: Segundo a relatora, senadora Elisiane Gama, do PSD do Maranhão, a medida preserva a vontade manifestada em vida e evita prejuízos a familiares e herdeiros. O projeto está pronto para votação em plenário, com pedido de urgência.
12: O projeto de lei é importante porque acaba assegurando o direito dessa mulher ou desse homem em vida. Isso é muito importante. É o respeito, inclusive, à memória dessas pessoas.
1: E seguiu para a sanção presidencial um projeto que cria um Banco Nacional de Boas Práticas para reunir e divulgar ações, programas e políticas públicas que já apresentaram resultados positivos na prevenção e no enfrentamento da violência contra a mulher.
2: A ideia é identificar e aplicar iniciativas que dão certo no combate a esse crime. Repórter Alexandre Campos.
13: O banco conterá dados como nome do programa, ação ou projeto, data de sua vigência e descrição sumária do local, perfil e número de pessoas atendidas, além de órgãos públicos envolvidos em sua implementação. Relatora do projeto na Comissão de Direitos Humanos, a senadora Roberta Accioli, do Republicanos de Roraima, lembrou que o banco, além de valorizar as iniciativas exitosas implementadas no país, vai permitir que essas experiências sejam multiplicadas.
14: Isso facilitará não apenas a consulta e o intercâmbio de informações entre os entes federados, mas também o aproveitamento desses dados pela sociedade e soluções inovadoras possíveis de gerar benefícios concretos para a formulação e o aperfeiçoamento de políticas públicas de combate à violência de gênero.
13: Dados do Atlas da Violência de 2026 indicaram que entre 2014 e 2024, 46.336 mulheres foram assassinadas no Brasil.
2: Edição de Paula Groba e trabalhos técnicos de Eliseu Caires. O Jornal do Senado fica por aqui. Acompanhe agora as notícias da Câmara dos Deputados. Boa noite.
1: Boa noite e até amanhã.
15: Jornal Câmara dos Deputados. Câmara garante atestado para funcionários acompanharem filhos doentes.
16: O plenário estabelece mudanças na estrutura da Advocacia Geral da União.
15: Avança projeto de lei que aumenta a punição para ameaças feitas por Pix.
16: Boa noite. Ranieri Paulino, do Republicanos, destaca iniciativas desenvolvidas na Paraíba para coibir a violência contra a mulher e combater o feminicídio. O deputado acredita que programas de conscientização e acolhimento têm fortalecido a rede de apoio às vítimas.
15: Ranieri Paulino também ressalta a atuação de órgãos públicos na defesa dos direitos das mulheres, além de medidas legislativas voltadas à responsabilização de agressores. Para ele, o enfrentamento à violência exige ações permanentes de prevenção, proteção e mudança cultural.
16: Flávio Nogueira, do PT do Piauí, é autor de projeto que aumenta as penalidades para quem utilizar o Pix para fazer ameaças, perseguições e intimidações. A ideia, segundo ele, é ampliar a proteção das vítimas, especialmente mulheres, alvo de violência psicológica.
15: Flávio Nogueira destaca a importância desse sistema de pagamentos como uma inovação tecnológica brasileira, mas alerta para o uso indevido da ferramenta por criminosos que utilizam o campo de descrição das transferências para praticar assédio e ameaça.
16: O projeto que aumenta a pena para ameaças feitas por Pix já foi aprovado na Comissão de Constituição e Justiça. Entenda como funciona com a repórter Paula Bittar.
17: A Comissão de Constituição e Justiça da Câmara aprovou um projeto que aumenta as penas para os crimes de ameaça, de perseguição e de violência psicológica contra a mulher quando cometidos no campo de mensagem do Pix. O Pix é um meio de pagamento eletrônico instantâneo criado pelo Banco Central que entrou em funcionamento em 2020. O texto estabelece que no crime de ameaça, que tem pena inicial de detenção de 1 a 6 meses ou multa, a penalidade é aumentada de 1/3 até a metade se o crime é cometido por mensagem do Pix. No caso da perseguição, com pena inicial de reclusão de 6 meses a 2 anos e multa, a pena é aumentada da metade se o crime for pela mensagem do Pix. E o aumento também é de metade para crime cometido pela mensagem do Pix no caso de violência psicológica contra a mulher, que tem pena inicial de reclusão de 6 meses a 2 anos e multa se a conduta não constituir crime mais grave. O autor, deputado Flávio Nogueira, do PT do Piauí, disse que apresentou o projeto para coibir uma prática que tem sido cada vez mais comum nos crimes de violência contra mulheres. Segundo ele, em muitos casos, o valor enviado é mínimo, irrisório, e serve apenas como um veículo para que a mensagem abusiva alcance a vítima, mesmo diante de medidas protetivas, bloqueios em redes sociais ou tentativas de afastamento. A deputada Érica Cocai, do PT do Distrito Federal, também defendeu o projeto.
18: Esse instrumento Pix, que reafirma a nossa soberania, que reafirma, sem dúvida nenhuma, a democracia, que reafirma a inclusão, não pode ser um instrumento para propagar, para incentivar ou para efetivar violências contra as mulheres. Violência contra as mulheres é uma luta que é absolutamente estruturante para a construção de uma sociedade mais justa e mais igualitária.
17: O projeto que aumenta as penas nos crimes de ameaça, de perseguição e de violência psicológica contra a mulher quando cometidos no campo de mensagem do Pix ainda depende de análise pelo plenário. Da Rádio Câmara de Brasília, Paula Bittar.
15: Direitos Humanos. Benedita da Silva, do PT do Rio de Janeiro, destaca a aprovação na Comissão de Direitos Humanos de projeto que reconhece a responsabilidade do Estado pela chacina de Acari. Ela lembra que 11 jovens foram sequestrados em julho de 1990, sem que os corpos tenham sido encontrados.
16: Benedita da Silva afirma que a proposta prevê pensão vitalícia aos familiares das vítimas, como reparação moral e simbólica pelo desaparecimento forçado. A legisladora acrescenta que o texto também define a data de 26 de julho, com o Dia Nacional das Vítimas de Desaparecimentos Forçados.
15: Justiça. A Câmara aprovou o projeto que altera a estrutura da Advocacia Geral da União. O repórter Marcelo Lascher explica as mudanças.
19: O plenário da Câmara aprovou o projeto que inclui a Procuradoria-Geral Federal e a Procuradoria-Geral do Banco Central entre os órgãos da Advocacia-Geral da União, a AGU. A Procuradoria-Geral Federal é responsável por representar na Justiça as autarquias e fundações públicas federais, com o INSS, o IBAMA e as universidades. Hoje, a direção da AGU é composta pelo Advogado-Geral da União, pelas Procuradorias-Gerais da União e da Fazenda Nacional, pelo Conselho Superior da AGU e pela Corregedoria-Geral da Advocacia da União. O projeto aprovado e enviado pelo governo ao Congresso altera a lei orgânica da AGU para permitir que as carreiras jurídicas de procurador federal e de procurador do Banco Central também passem a integrar o órgão. O projeto foi criticado em plenário e o deputado Kim Kataguiri, do Missão de São Paulo, diz que a alteração aumenta os poderes do advogado-geral da União e pode comprometer a autonomia de outros órgãos como o Banco Central.
20: O principal argumento sendo utilizado aqui é o seguinte: todos os órgãos que já estão subordinados à Advocacia-Geral da União vão continuar subordinados. Eu duvido muito que haveria essa mobilização política em torno dessa matéria se fosse para não mudar nada. E me causa preocupação a possibilidade de diminuir a autonomia das autarquias, a autonomia das agências reguladoras, a autonomia do Banco Central e, ao mesmo tempo, dar superpoderes para que o advogado-geral da União avoque para si causas que não deveriam ser da sua competência.
19: O relator da proposta, o deputado Lafayette de Andrada, do PL Mineiro, negou que a proposta ameace a autonomia de outros órgãos, mas admitiu um erro que, na redação original, permitia que o advogado-geral da União indicasse o procurador da Fazenda Nacional e o procurador-geral do Banco Central sem ouvir o ministro da Fazenda e o presidente do Banco Central, o que foi corrigido no texto final. A proposta aprovada determina que esses cargos são de indicação conjunta do advogado-geral da União com o ministro da Fazenda e o presidente do Banco Central. Para Lafayette de Andrada, o texto apenas incorpora à AGU carreiras que, na prática, já são subordinadas ao advogado-geral da União.
21: Alguns jornalistas, sem ler o projeto, publicaram algumas matérias alarmistas dizendo que esse projeto confere poderes agigantados ao advogado-geral da União, o que não é verdade. O que esse projeto traz, na verdade, é incorporando ao escopo da AGU as carreiras que hoje, na prática, já são comandadas pelo AGU, que são a Procuradoria da Fazenda Nacional e a Procuradoria do Banco Central.
19: O projeto, que inclui a Procuradoria-Geral Federal e a Procuradoria-Geral do Banco Central entre os órgãos da Advocacia-Geral da União, seguiu para análise do Senado. Da Rádio Câmara de Brasília, com informações de Antônio Vital, Marcelo Larcher.
22: Trabalho.
23: Melon Solano, do PT do Piauí, cobra do Senado o andamento da proposta de emenda à Constituição que reduz a jornada de trabalho e acaba com a escala 6x1. Ele lembra que a PEC recém-aprovada na Câmara prevê 2 dias de descanso semanal sem redução salarial.
24: Melon Solano aponta a melhoria na qualidade de vida dos brasileiros como um dos fatores de destaque. Em sua opinião, a aprovação da matéria no Senado vai contribuir para a atualização da CLT, reduzindo o adoecimento e o número de acidentes de trabalho.
23: Já Luiz Lima, do Novo do Rio de Janeiro, celebra a retirada de urgência do projeto do governo que coloca fim à escala 6x1. Segundo ele, executivo e lideranças do legislativo perceberam os impactos negativos da medida, como o encarecimento de serviços básicos, como as tarifas de ônibus.
24: Na avaliação de Luiz Lima, diante de um cenário de inflação, juros altos, endividamento público e alta informalidade, a matéria é irresponsável e, caso prospere, vai prejudicar profissionais que dependem de comissões e gorjetas e diminuir a competitividade internacional do Brasil.
23: Pedro Ayrara, do PP de Minas Gerais, defende a derrubada de veto a projeto que estabelece regras nacionais para a idade máxima de ingresso nas polícias militares e nos corpos de bombeiros. Ele esclarece que a proposta amplia de 30 para 35 anos o limite de entrada em concursos.
24: Pedro Ayrara defende que a mudança atualiza a legislação diante do aumento da expectativa de vida e das novas exigências de formação para o ingresso nas carreiras militares. O parlamentar pede apoio à análise do veto a ser apreciado em sessão do Congresso Nacional.
23: Aloysio Mendes, do Republicanos, homenageia os 190 anos da Polícia Militar do Maranhão. O deputado exalta a atuação da corporação na proteção da sociedade e na preservação da ordem pública.
24: Aloysio Mendes reconhece o trabalho de homens e mulheres que integram a instituição e cumprem papel fundamental no sistema de segurança do Maranhão. Ele diz que a corporação tem uma trajetória marcada pela dedicação ao serviço público.
22: Economia.
23: Bom,
0: caso, o PT do Rio Grande do Sul registra a participação de membros do Ministério da Fazenda em audiência na Câmara para debater o cenário econômico do país. Segundo o deputado, foram apresentadas na reunião medidas para estimular o crescimento, ampliar o emprego e conter a inflação.
24: Bongás também defende ações do governo para enfrentar os efeitos de crises internacionais sobre a economia brasileira. O parlamentar cita avanços na reforma tributária e a ampliação da faixa de isenção do imposto de renda como medida voltada à redução da carga tributária.
0: José Nelto, do União de Goiás, cobra a abertura de uma CPMI para apurar possíveis irregularidades envolvendo o Banco Master. O deputado afirma que a comissão é necessária para identificar responsabilidades e dar resposta à população sobre os prejuízos causados.
24: José Nelto reclama de demora na instalação da CPMI e afirma que a apuração deve alcançar eventuais agentes públicos e privados implicados nas operações financeiras. Ele sustenta que a falta de investigação aumenta a desconfiança da sociedade sobre o caso.
0: Sargento Faur, do PL do Paraná, defende a atuação de integrantes da Operação Lava Jato em processos conduzidos no Estado. O deputado contesta críticas feitas por setores da esquerda, afirmando que a Força-Tarefa teve papel relevante no enfrentamento à corrupção no país.
24: Sargento Faur diz que decisões judiciais posteriores contrárias à Lava Jato não apagam a relevância da operação. Na avaliação dele, a oposição deve rebater tentativas de desqualificar as investigações e seus desdobramentos políticos.
22: Agricultura.
0: Sérgio Turra, do PP, defende a aprovação do projeto que prevê mecanismos de securitização e renegociação das dívidas aos produtores rurais. Segundo ele, a medida é necessária para auxiliar agricultores afetados por estiagens e enchentes no Rio Grande do Sul.
24: O parlamentar rebate críticas de que a proposta representaria um desfalque nas contas públicas. De acordo com Sérgio Turra, o projeto cria condições para que os produtores reorganizem suas finanças e mantenham a atividade agropecuária sem prever o perdão das dívidas.
0: Delegado Caveira, do PL, denuncia que o ICMBio tem entrado em fazendas e confiscado gado de produtores no Pará. Ele acusa os governos federal e estadual de apoiarem abusos contra agricultores e alega que os produtores afetados já estão há mais de 50 anos na região.
24: Delegado Caveira cobra ação imediata do Ministério Público contra apreensões em Altamira e pede que o governo do Pará seja investigado por corrupção. Segundo sua análise, a administração estadual tem sido palco de clientelismo para garantir a perpetuação de determinadas famílias no poder.
22: Meio Ambiente.
0: Inácio Arruda, do PCdoB, festeja a realização, na data em que se celebra o Dia Internacional do Combate à Desertificação, de um seminário internacional para combater a degradação das terras. Ele sublinha a busca por soluções científicas para o solo do semiárido, especialmente no Ceará.
24: O evento ocorrido na Câmara, segundo Inácio Arruda, reuniu cientistas e a ONU para propor tecnologias que ajudem o pequeno produtor. O deputado esclarece que a meta é usar a pesquisa de órgãos como a Embrapa para salvar a agricultura familiar no Nordeste brasileiro.
22: Turismo.
0: Eduardo Bismarck, do PV do Ceará, comemora a realização em Fortaleza de encontro que está reunindo agentes de turismo de todo o país até o dia 20 de junho. Ele destaca que a programação inclui visita à técnica à Canoa Quebrada, no município de Aracati, para ampliar a divulgação da Rota das Falésias.
24: Eduardo Bismarck também destaca o novo voo da Azul entre Belo Horizonte e Aracati, previsto para operar a partir de outubro. O parlamentar avalia que a ligação aérea deve fortalecer o turismo no litoral leste do Ceará, contribuindo para a geração de negócios na região.
0: Hildo Rocha, do MDB do Maranhão, pede apoio para projeto de sua autoria que visa incluir a temporada de praias do Rio Tocantins no calendário oficial de eventos nacionais, para fomentar o turismo e a economia local durante os meses de junho a setembro.
24: De acordo com Hildo Rocha, a oficialização da temporada vai atrair turistas e facilitar o financiamento de atividades culturais e de lazer. O deputado lista as cidades de Imperatriz, Ribeirãozinho, Ribamar, Fiquene, Estreito e Porto Franco como principais polos turísticos maranhenses.
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22: Saúde.
4: A Câmara aprovou proposta que garante atestado para o funcionário acompanhar filhos doentes sem desconto no salário. O repórter Antônio Vital acompanhou a votação.
5: A Câmara dos Deputados aprovou o projeto que permite que pais ou responsáveis por crianças de até 12 anos se afastem do trabalho por até 14 dias por ano sem desconto no salário para acompanhar os filhos em caso de doença. O afastamento, porém, deverá ser justificado com atestado médico, que contém informações como o diagnóstico, o registro do médico no Conselho Regional de Medicina e uma declaração expressa da necessidade de acompanhamento pelos responsáveis. O atestado servirá como justificativa para a ausência no trabalho somente se for demonstrada a incompatibilidade entre o acompanhamento do filho e o exercício da atividade, e se a assistência dos pais for indispensável e não puder ser compensada no emprego. Durante o período de licença, será assegurada a manutenção do emprego e os direitos trabalhistas. O projeto foi apresentado pelo deputado Alencar Santana, do PT de São Paulo, e o texto final foi alterado pela relatora, deputada Denise Pessoa, do PT do Rio Grande do Sul. Ela retirou, por exemplo, a previsão de o INSS arcar com o pagamento dos empregados durante o afastamento e limitou em 14 dias por ano o período máximo de afastamento dos pais. O projeto foi criticado pela deputada Adriana Ventura, do Novo de São Paulo, que apontou prejuízo para as pequenas empresas.
6: Isso estimula absenteísmo, é uma agressão, novamente, à negociação direta entre empregadores e empregados. Mas 14 dias, a gente está falando de meio mês, onde libera, pode faltar, leva o filho e não precisa voltar para o trabalho, não é obrigado a compensar, não é obrigado a fazer nada. Então isso é uma vergonha, é um intervencionismo, não dá para ficar jogando tudo nas costas de quem produz.
5: O autor da proposta, o deputado Alencar Santana, disse que o texto final prevê medidas para evitar abusos e fraudes.
7: A deputada Denise aperfeiçoou o texto, garantindo medidas de proteção para evitar que, se porventura, uma pessoa queira abusar dessa lei, não possa estar usando esse recurso sem necessidade. A lei visa garantir a proteção e o cuidado à criança e permitir que a responsabilidade que o pai e a mãe têm do cuidado possa ser exercida de maneira plena.
5: O projeto que permite que pais ou responsáveis por crianças de até 12 anos se afastem do trabalho por até 14 dias por ano, sem desconto no salário, para acompanhar os filhos em caso de doença, seguiu para análise do Senado. Da Rádio Câmara de Brasília, Antônio Vital.
22: Desenvolvimento Regional.
24: Marcelo Nilo, do Republicanos da Bahia, classifica como ineficiente a gestão estadual em áreas essenciais como educação, saúde e segurança pública. O congressista alega que o Estado apresenta índices alarmantes de violência, além de infraestrutura precária nas rodovias.
23: Marcelo Nilo acusa o executivo local de descumprir obrigações financeiras com prestadores de serviços e artistas contratados. Ele qualifica a administração do Estado como a pior da história, apontando problemas também nas políticas de geração de emprego e de proteção às mulheres.
24: Rodrigo Hollenberg, do PSB, critica o governo do Distrito Federal, mencionando uma operação policial contra autoridades do primeiro e segundo escalão da gestão atual. Para ele, os episódios reforçam a suspeita de irregularidades na administração.
23: Rodrigo Hollenberg também defende a instalação de uma CPI para investigar o Banco Master e operações envolvendo o Banco BRB. Ele afirma que a apuração dos fatos é necessária para garantir transparência e esclarecer possíveis responsabilidades.
24: Vavá, do Avante de Minas Gerais, relata preocupações de moradores do Vale do Jequitinhonha sobre a prestação de serviços públicos. O deputado informa que recebeu denúncias relacionadas às condições de estradas vicinais, transporte escolar e limpeza urbana.
23: Vavá cobra atenção dos gestores públicos da região para a aplicação dos recursos municipais e para a qualidade dos serviços oferecidos. Segundo ele, o atendimento às comunidades mais vulneráveis deve ser tratado com responsabilidade e compromisso com o interesse público.
24: Dr. Flávio, do PL do Rio de Janeiro, defende a derrubada do veto presidencial ao projeto que amplia a área reconhecida como semiárido no Estado. O deputado argumenta que a proposta beneficiaria produtores rurais fluminenses que enfrentam períodos frequentes de estiagem.
23: De acordo com o Dr. Flávio, o reconhecimento dessa área permite ampliar o acesso a políticas públicas